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1: Olá, viva, muito bom dia. Amanhã de quarta-feira pela Marginal. Tempo das primeiras notícias com a Elsa Casimiro. Bom dia.
2: Bom dia. O Ministro das Finanças garantiu que Portugal tem margem financeira para avançar com o suplemento extraordinário para pensionistas e com a descida do IRS, esperando fechar 2026 com pelo menos um saldo orçamental nulo. Em entrevista à SIC Notícias, Joaquim Miranda Sarmento afirmou que, caso exista excedente orçamental, será relativamente pequeno. O Ministro assegurou ainda que a dívida pública continuará a diminuir, apesar das novas medidas anunciadas pelo Governo. Entre elas está um suplemento extraordinário para pensionistas com reformas até 1.611 euros a pagar em dezembro. O apoio será de cerca de 200 euros para quem recebe até 1 IAS, 150 euros para pensões entre 1 e 2 IAS e 100 euros para reformas entre 2 e 3 IAS. Já a redução do IRS até ao 6º escalão, avaliada em 400 milhões de euros, será detalhada na próxima semana. Sobre a subida dos combustíveis, Miranda Sarmento afirmou que a opção do governo passa por reforçar os rendimentos das famílias e apoiar setores mais afetados, como os transportes, a agricultura, os táxis, as IPSS e os bombeiros. Após o chumbo da moção de censura do Chega, ontem o ministro garantiu que o executivo continuará a dialogar com os partidos no Parlamento, incluindo PS e Chega, para viabilizar a agricultura, os táxis, as IPSS e os bombeiros. Após o chumbo da moção de censura do Chega, ontem o ministro garantiu que o executivo continuará a dialogar com os partidos no Parlamento,

0: anos na região. Teherão respondeu com o lançamento de mísseis e drones contra posições usadas pelas forças dos Estados Unidos no Médio Oriente. O Futebol Clube do Porto estreou-se na Liga dos Campeões com uma derrota frente ao Manchester City por 2-0 no Estádio do Dragão. Depois de uma primeira parte equilibrada e sem golos, os ingleses chegaram à vantagem aos 49 minutos. Erling Haaland marcou de cabeça. O avançado norueguês voltou a fazer a diferença já nos descontos, aos 90 mais 2 minutos. Apesar da derrota, o treinador do Futebol Clube do Porto considerou que a equipa realizou uma boa exibição frente ao Manchester City. Francesco Farioli elogiou a atitude dos dragões e destacou a forma como a equipa conseguiu criar dificuldades ao campeão inglês. Os dragões voltam a jogar para a Liga dos Campeões a 14 de outubro, frente ao Betis em Sevilha. E ainda pela Liga dos Campeões, o Sporting recebe mais logo o Galatasaray em Alvalade. É às 8 da noite. Já o Benfica também entra em campo, mas no terreno do Moreirense. Trata-se de um encontro em atraso da terceira jornada da Primeira Liga. A partida arranca às 8h45.
1: Agora com 3 minutos, já depois das 7. Um ótimo dia de quarta-feira, próximas 5 horas com Luís Talete. Só lembrar que a Elsa Casimiro atualiza as notícias às 7h30. Galante Black começa amanhã.

6 minutos depois das 7, pode parecer brincadeira, mas não é. A esta hora da manhã, uma Sweet Insomnia, música de Galant e Black, para começar então esta quarta-feira na Marginal, próximas 5 horas com Luís Talete. Já daqui a pouco vamos também saber, afinal, como é que anda o trânsito na Grande Lisboa. No início desta manhã, espreitamos o tempo para já, céu pouco nublado ou limpo é a tendência. Há períodos com mais nuvens, até ao início da manhã. A chuva, há essa tendência, alguma chuva também ao início da manhã. Vento fraco a moderado, por vezes forte, junto ao Cabo Raso, a partir da tarde. Voltamos a ter menos calor, a temperatura máxima volta também.

A descer, hoje a previsão aponta 26 graus, máxima para Lisboa e também Cascais. Eu sei que há muita gente ainda de férias neste mês de setembro, mas as boas notícias é que o tempo começa já a melhorar a partir de amanhã.

Bom dia, 7 horas 10 minutos. Tempo então de saber como é que anda o trânsito a esta hora. Cenários na Grande Lisboa ao início da manhã e olhando assim o trânsito já a esta hora com um ligeiro abrandamento no IC19 na reta da Amadora. Em direção a Lisboa, pela A2, abrandamento no Nó de Almada, até às portagens de 25 de Abril. Restantes acessos a esta hora ainda sem qualquer problema. Voltamos ao trânsito aqui pela Marginal já daqui a pouco, depois das 7h30.

14 minutos depois das 7, Good Night com John Legend a passar aqui pela Marginal. Uma canção na qual ele se inspirou na ideia de voltar aos encontros à moda antiga, ou seja, os encontros presenciais, longe das famosas aplicações para encontros. Arrancamos assim esta manhã de quarta-feira pela Marginal, já sabe, sempre com a música mais perto do mar. Daqui a pouco vamos até à música nova dos Jungle. O tema chama-se Sunshine e é a nossa música da semana.

0: 7h17 com All We Need, ao início desta manhã. Música também do neozelandês Lois Baker, ele que está a preparar um novo álbum de originais. Quem já tem novo álbum por aí, chama-se Sunshine, são os Jungle. Daqui a pouco vou tocar a nossa música da semana.
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0: 22 com Seal a deixar o seu Stand By Me ao início desta manhã de quarta-feira. Temperaturas a esta hora, 19 graus em Lisboa, estão 18 graus em Cascais. Eu lembro que a máxima partilhada no dia de hoje anda nos 26 graus.
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0: Bom dia, são 7h26. Já ouviu a música nova dos Jungle? Ainda não? Já conhece parte da história? Também não? Então está mais do que na hora.
1: 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Os Jungle explicam Sunshine como se alguém tivesse pegado na música deles, retirado um sample e com esse sample construído uma canção totalmente diferente. Um conceito só possível para quem vive em paz com a sua arte. E esse parece ser cada vez mais o conceito dos Jungle. Filtrar ideias pelas ferramentas que dispõem e criar música original. As influências são claras: soul, disco, jazz e, de forma direta, música brasileira, como Sérgio Mendes, Gal Costa e Marcos Val na linha da frente.

0: Bom dia, são 7:30, cá está então a nossa música da semana, a canção título do novo álbum dos Jungle, o tema chama-se Sunshine, vamos ouvindo em destaque aqui pela Marginal até à próxima sexta-feira. Vai ser uma semana com este saborzinho final, reta final de verão. A lembrar também, o episódio fica depois disponível em podcast no nosso site, lá mais para o final da semana. Voltamos às notícias da Karen Sintes com a Elsa Casimiro. Bom dia.
1: Bom dia. O governo garante que tem margem financeira para avançar com a descida do IRS e com o suplemento extraordinário para pensionistas. O ministro das Finanças, Joaquim Miranda Sarmento, espera fechar 2026 com as contas equilibradas e assegura que a dívida pública continuará a descer. A tensão entre os Estados Unidos e o Irão voltou a aumentar. Washington anunciou a destruição de 5 petroleiros iranianos e Teherão respondeu com ataques com mísseis e drones contra posições norte-americanas no Médio Oriente. Depois do chumbo da moção de censura do Chega, o governo promete continuar a dialogar com os partidos no Parlamento, incluindo PS e Chega, para fazer aprovar medidas consideradas prioritárias. O Futebol Clube do Porto perdeu com o Manchester City por 2-0 na estreia na Liga dos Campeões. Erling Haaland marcou os 2 golos da equipa inglesa. Apesar de derrota, o treinador Francesco Farioli elogiou a exibição dos dragões.
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7h35, tocamos Heaven aqui pela Marginal, que é a música de Otis Kane. Já daqui a pouco vou trazer também nova residência pela Avenida Marginal esta semana. É o regresso do músico e produtor inglês Michael Gray, ele que gravou uma canção sobre o desejo. O tema fala da química entre duas pessoas e o prazer de estarem juntos. Daqui a pouco vou então tocar a música nova de Michael Gray. O tema chama-se I Like the Way.

0: 38 minutos depois das 8 da manhã, aliás, depois das 7 da manhã, deixei History Repeating, os incríveis Propeller Heads, com a voz não menos fantástica de Dame Shirley Bassey. Daqui a pouco vou ter a Avenida Marginal, para já vamos sim saber como é que anda o trânsito a esta hora. Praticamente 20 minutos das 8, marginal sem problemas, abrandamento na A5 entre Oeiras e Miraflores, fila no IC19 de Terceira à Queluz, abrandamento na segunda circular entre as Torres de Lisboa e o Campo Grande, no sentido inverso, sem qualquer problema, bom escoamento também a norte na A1, fila na A2, junto a Corroios até à ponte 25 de Abril. Voltamos ao trânsito aqui pela marginal, já sabem então, depois das 8 da manhã.
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0: Faltam apenas 17 minutos até às 8 da manhã. Let the music play. O pedido expresso de Barry White, da Maestro of Love, a passar pela Marginal. Já daqui a pouco com a Elsa Casimiro, vamos também abrir esse espaço para olhar os jornais na revista de imprensa. Mas antes, em menos de um minuto e meio, chega também nova residência pela Avenida.
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2: Michael Gray está de volta ao seu terceiro disco de estúdio, é You and Me, e sucede ao brilhante disco de 2024, Optimism, que inclui o grande sucesso Ivy. Sem seguir modas, Michael Gray continua assim focado no seu som, o misto de disco, soulful house e boogie. You and Me é sim um álbum feito na evolução do anterior Optimism, num balanço entre instrumentos analógicos e samplers e um grupo de vocalistas escolhidos a dedo. Destaque para a colaboração de Brand Mass, que canta em quatro temas do álbum, entre eles a versão de Session Don't Ever Wonder de Maxwell e I Like the Way, música boa em destaque na

0: canção sobre desejos. I Like the Way expressa a química entre duas pessoas, o prazer de estar junto. O tema está no álbum You and Me de Michael Gray e passa hoje o dia em destaque na Avenida. Para ouvir em podcast, em marginal.fm.
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0: 7h49, vou lembrar então, próxima edição da Avenida Marginal a partir das 11h30. O episódio há de ficar depois disponível também em podcast no nosso site. A caminho das 8, passo então para olhar os jornais, a revista de imprensa com a Elsa Casimiro. Bom dia.
2: Bom dia, os jornais destacam esta manhã temas relacionados com a economia, a educação e as medidas anunciadas pelo Governo ontem no Parlamento durante o debate da moção de censura do Chega ao Executivo de Luís Montenegro. O Jornal de Negócios escreve que o consumo das famílias continua a resistir ao impacto da guerra no Irão e o Diário Económico destaca ainda a redução do IRS anunciada pelo Primeiro-Ministro com efeitos retroativos a janeiro. No Público, a manchete vai para os lucros recorde da ANA. O jornal refere que o crescimento do aeroporto do Porto impulsionou as receitas da concessionária aeroportuária. O Diário de Notícias destaca os resultados da educação e escreve que Portugal recuou 20 anos a matemática e leitura, com Setúbal e Alentejo entre as regiões com piores indicadores. Na imprensa desportiva, o destaque vai para a Liga dos Campeões. O Sporting recebe esta noite o Galatasaray em Alvalade, enquanto o Futebol Clube do Porto surge em análise após a derrota por 2-0 frente ao Manchester City. Os jornais desportivos olham também para o Benfica, que tenta acertar calendário e aproximar-se dos primeiros lugares do campeonato na visita ao Moreirense, um encontro em atraso do campeonato.

7h54, manhã de quarta-feira, hoje dia 9 de setembro, um dia cheio de gente famosa a fazer anos. Um deles é Dave Stewart, o homem que fundou os Eurythmics e que faz parte também do grupo Super Heavy. Um grupo que ele fundou ao lado de Mick Jagger, Joss Stone, Damian Marley e A.R. Rahman. Uma das canções do grupo que passa aqui pela Marginal é esta, Beautiful People. Escolhi então para fechar o ar, a lembrar que Dave Stewart hoje está de parabéns, a apagar 74 velas. Deve ter fogo mais do que suficiente. Vamos lá então a Beautiful People.

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2: Bom dia. O Ministro das Finanças garantiu que o Governo tem margem financeira para avançar com as duas medidas de apoio às famílias anunciadas ontem pelo Primeiro-Ministro no Parlamento. Um suplemento extraordinário para pensionistas e uma nova descida do IRS. O apoio aos pensionistas será pago em dezembro e destina-se a quem recebe reformas até 1.611 euros. O valor varia entre 100 e 200 euros, consoante o montante da pensão. Já a redução do IRS até ao sexto escalão, avaliada em 400 milhões de euros, será detalhada na próxima semana. Joaquim Miranda Sarmento assegura que estas medidas não comprometem o equilíbrio das contas públicas nem a trajetória de redução da dívida. Em entrevista à SIC Notícias, afirmou que caso exista excedente orçamental, será reduzido, estimando no limite um saldo zero. O Conselho de Ministros reúne-se hoje em Bragança com a agenda central entrada no ensino superior e na aprovação das medidas sociais e fiscais anunciadas por Luís Montenegro. Na reunião que decorre na Escola Superior de Tecnologia e Gestão de Bragança, o Governo deverá igualmente prolongar os apoios extraordinários ao gasóleo agrícola, aos pescadores e aos setores dos transportes, numa resposta ao aumento dos custos dos combustíveis. No caso dos agricultores, a despesa será superior a 15 milhões de euros. A medida traduz-se numa alteração ao decreto anterior, garantindo um apoio equivalente a 10 cêntimos por litro de gasóleo agrícola para aliviar os custos de operação de tratores e máquinas essenciais à produção. No setor da pesca, deverá rondar os 13 milhões. O apoio cobre retroativamente as despesas elegíveis realizadas entre 28 de fevereiro e 31 de dezembro deste ano. Os pescadores integrados na pequena pesca artesanal e local vão beneficiar de um bónus extra. Portugal e outros 11 países europeus anunciaram restrições ao comércio com os colonatos israelitas na Cisjordânia, considerando que a expansão destes territórios compromete a solução de dois Estados. Os países admitem impor sanções nacionais ou apoiar. 11 países europeus anunciaram restrições ao comércio com os colonatos israelitas na Cisjordânia, considerando que a expansão destes territórios compromete a solução de dois Estados. Os países admitem impor

0: que continuará a apoiar a expansão dos colonatos. O Futebol Clube do Porto estreou-se na Liga dos Campeões com uma derrota frente ao Manchester City por 2-0 no Estádio do Dragão. Apesar da derrota, o treinador dos portistas considerou que a equipa realizou uma boa exibição frente aos ingleses. Francesco Farioli admitiu, no entanto, que a diferença esteve na eficácia de Erling Haaland, autor dos dois golos da partida. Os Dragões voltam a jogar para a Liga dos Campeões a 14 de outubro, frente ao Betis, em Sevilha. O Sporting também está na Liga dos Campeões e às 8 da noite recebe o Galatasaray. Mais caseiro, o Benfica desloca-se ao terreno do Moreirense no encontro em atraso da terceira jornada da Primeira Liga. A partida arranca às 8h45.
1: 3 minutos e meio depois das 8, um ótimo dia de quarta-feira. Toby Ernest a dar o bote. Gonna be fine para começar agora.

0: Kenny Burke, música no original de 1982. Arrancamos assim então esta hora, depois das 8 da manhã, num dia de quarta-feira em que o céu vai andar pouco nublado ou limpo, períodos com mais nuvens agora até ao início da manhã. Vento fraco e moderado, por vezes forte, em especial a partir da tarde junto ao Cabo Raso. A temperatura hoje volta a descer ligeiramente, esperam-se 26 graus, máxima para Lisboa e Cascais. Eu sei que há muita gente de férias, que está assim um bocadinho a torcer o nariz em este tempo, mas as boas notícias é que a partir de amanhã o tempo começa então a melhorar.
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toda distraída a ouvir esta canção incrível. Chama-se Ghetto Kind of Love, é a música de Lucas Seto. E quando eu referia que andava muita gente distraída, não era que propriamente estivessem distraídos no acesso da palavra, mas sim, como é que Lucas Seto não é um artista mais conhecido em grande escala? Uma canção incrível, aliás, uma das muitas, eu costumo dizer, e é verdade, um daqueles artistas de quem só temos canções boas para tocar, Lucas Seto, com a mais nova, chama-se Ghetto Kind of Love. Daqui a pouco vamos ter as músicas que são a praia de Luís Montes, mas para já vamos sim saber como é que anda o trânsito. Ora, pela marginal, a fila começa em Passo de Arcos, vai até Caxias, isto devido a um carro que está variado a complicar o trânsito. Há assim que tem fila na Ribeira da Laje, Oeiras e na descida do Monsanto. Lentidão pelo IC19 entre Terceira e Amadora, fila entre Alfragide e Pinamanique. Na segunda circular, a fila está pelas Torres de Lisboa ao Campo Grande. No sentido inverso, conte com abrandamento na zona do Campo Grande. Há um tem fila de Via Longa a Santeria, devido a acidente no quilómetro 6, fila no eixo norte-sul entre Telheiras e as Laranjeiras. Há dois a esta hora tem fila de Corroios até à ponte 25 de Abril, e agora sim o acesso do centro-sul já está cheio.

0: Praticamente 18 minutos depois das 8, ouvir You're All I Need, da música do norte-americano Rai, a passar pela Marginal. Temperaturas a esta hora estão 19 graus em Lisboa e Cascais. Eu lembro que hoje uma ligeira descida na temperatura máxima aponta 26 graus a Lisboa e Cascais, mas a partir de amanhã, se está de férias, pode ficar tranquilo porque o tempo vai começar a melhorar, inclusive com a temperatura a subir. Já daqui a pouco vamos ter as músicas que são a praia de Luís Montes. A edição chega às 8h25.
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0: 25 minutos depois das 8, cá está então a nova de Stefan Mahandra, a passar pela Marginal. O tema chama-se Too Late. A seguir vamos ter a minha praia com as escolhas de Luís Montes. Quero só lembrar que esta hora ainda vai ter Super Toast by Instinct, ali pelas 8h50.
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2: A Mel Arena vai estar cheia para receber os 50 anos de sucessos do Djavan. Dia 11 de outubro, vamos poder ver e ouvir a carreira de sucessos do brasileiro Djavan. Este tema é obrigatório. Faz certamente parte do alinhamento Sina.

0: 8h29, a celebrar então 50 anos de carreira. Vamos ter Java em Portugal, dia 11 de outubro, na Mel Arena, Lisboa. Hoje ele é destaque com a sua sina Pela Minha Praia. As escolhas de Luís Montes, aquela que é provavelmente uma das canções mais famosas de Javan. A lembrar então que A Minha Praia tem nova edição aqui pela Marginal, logo mais a partir do meio-dia e meia, no sábado às 7. Juntamos tudo no compacto de fim de semana e o podcast, sempre que quiser ouvir, já sabe. Basta passar em marginal.fm, aproveite, tem por lá também toda a informação disponível sobre este concerto de Javan na Mel Arena. Eu relembro, a data é no dia 11 de outubro, com bilhetes à venda nos locais habituais. Agora com a Elsa Casimiro, voltamos às notícias desta manhã. Bom dia.
1: Bom dia. O Governo aprova hoje o prolongamento do apoio ao gasóleo agrícola até ao final do ano. A medida mantém o desconto de 10 cêntimos por litro e será acompanhada por novos apoios às pescas, transportadores, bombeiros e instituições sociais. Na saúde, a entidade reguladora da saúde aplicou mais de 454 mil euros em coimas no primeiro semestre deste ano, no âmbito de processos de contraordenação a unidades públicas e privadas. Na habitação, a Comissão Europeia apresenta uma proposta para permitir aos Estados-membros restringir o alojamento local em zonas com forte pressão habitacional. Bruxelas quer criar critérios comuns para regular plataformas como o Airbnb, sem avançar para uma proibição generalizada. O tenista português Francisco Cabral foi eliminado dos oitavos de final da prova de pares do Open dos Estados Unidos. Ao lado do norte-americano J.J. Tracy, Cabral perdeu frente aos líderes do ranking mundial, o finlandês Harri Eliovaara e o britânico Henry Patton.

5 minutos depois das 8, o clássico Being With You, a memória de Smokey Robinson, aqui pela Marginal, manhã de quarta-feira. Já não faltou muito para mais um Super Toast by Instinct. Hoje, quarta-feira, dia de conferir da Big Ones, análise às notícias e empresas que lideram a nova economia. Para já, vamos sim saber como é que anda o trânsito. O dia está a ficar um bocadinho mais complicado nas estradas a caminho das 9 da manhã. A Marginal mantém a fila de Passo de Arcos a Caxias. Mantém-se também um veículo avariado. Há fila na A5 na Ribeira da Laje até Oeiras e ainda de Caselas até às Amoreiras. Fila no IC19 entre Terceira e Pina-Manique. Fila das Torres de Lisboa na segunda circular até ao Campo Grande. Já no sentido inverso, encontra abrandamento no relógio até ao Campo Grande. Fila de Alverca até Santa Iria, devido a um acidente no quilómetro 6, isto na A1. Pela A2, a fila está de Corroios a ponto 25 de Abril, acesso do Centro-Sul continua cheio e há também fila no eixo Norte-Sul, entre Telheiras e as Laranjeiras.

0: Às 9 da manhã, o conceito Traveling Without Moving do Jamiroquai nesta Virtual Insanity. A lembrar que faz então hoje 30 anos que saiu esse terceiro álbum de estúdio do Jamiroquai, o álbum Traveling Without Moving, álbum que, digamos, elevou ainda mais o patamar de popularidade do Jamiroquai, que já vinham de um álbum anterior de muito sucesso. Mas este Traveling Without Moving, com canções como Virtual Insanity, Cosmic Girl e também All Right, acabariam por tornar a banda ainda mais famosa. Lembro que o vídeo de Virtual Insanity acabaria por tornar-se tão importante quanto o próprio álbum do Jamiroquai, uma técnica inovadora na concepção do vídeo, tornou num dos mais memoráveis dos anos 90, tendo inclusive ganho 4 prémios, na altura os famosos MTV Video Music Awards em 1997, inclusive eles ganharam o prémio de vídeo do ano. É uma das histórias que estamos também a recordar hoje no nosso site. Basta passar a marginal.fm pela secção deste dia.
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8:46, What's Going On é uma canção incrível. Esta Mercy, Mercy Me, The Ecology não lhe fica atrás. Marvin Gaye, aos ouvidos de Lucky Day. Ele que teve esse condão de não estragar uma canção incrível. Às vezes as versões têm assim essa tendência para modificar muito um original, dando-lhe uma conotação mais própria do artista que regrava, mas neste caso Lucky Day acabou por ser feliz, não mexer muito no original e a canção saiu incrível. Esta é a música da India Sean, o tema chama-se Marmalade, ela que tem música nova, foi destaque na segunda-feira pela Avenida Marginal. O episódio Till Infinity pode, claro, ouvir em podcast no nosso site.

0: 8h50, Call Marmalade, The India Sean a passar pela Marginal, Till Infinity foi destaque na Avenida na segunda-feira. O episódio está já disponível em podcast no nosso site. A seguir vamos ter Super Toast by Instinct, vamos chegar a conhecer as novidades da Meta, da Nvidia e também da OpenAI.
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2: 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Eu sou o Manuel Gênio, um avatar da Instinct, e trago-lhe as notícias das empresas que lideram a nova economia. Deixo-lhe as mais recentes inovações e movimentos estratégicos da Meta, Nvidia e OpenAI.
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2: A Meta apresentou o Muse Glimmer, um modelo de inteligência artificial criado para funcionar diretamente em computadores pessoais. Tem 30 mil milhões de parâmetros e não depende da cloud nem de uma ligação à internet. O sistema pode escrever código, analisar imagens e documentos e executar tarefas em várias etapas. A Meta disponibilizou o modelo em código aberto, permitindo aos programadores descarregá-lo e adaptá-lo. A Nvidia juntou 6 grandes empresas financeiras para canalizar mais de 500 mil milhões de dólares para novas infraestruturas de inteligência artificial. O objetivo é financiar centros de dados e capacidade de computação à medida que a procura por AI aumenta. A Nvidia pode vir a garantir até 125 mil milhões de dólares dos projetos, mas a maior parte do capital deverá vir de investidores externos. A OpenAI comprou a NextSlide, uma startup que usa inteligência artificial para criar apresentações. A equipa da empresa vai juntar-se à OpenAI para trabalhar diretamente no ChatGPT. Os termos financeiros do negócio não foram divulgados. Fundada por Ahmed Peshri, a NextSlide transforma instruções, documentos e pesquisa em apresentações editáveis. A operação é mais do que apenas a aquisição da plataforma, mas também aquisição de talento da equipa da NextSlide. A tecnologia deve vir a ser integrada no ChatGPT e aproxima-o de soluções como o PowerPoint, o Canva e o Gamma. O negócio foi fechado no início de 2026, mas só agora foi tornado público. 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

8h57, quando Michael Jackson canta Love Never Felt So Good, não há dúvida, nós acreditamos um pouquinho mais. Uma canção incrível, praticamente a fechar esta hora. Daqui a pouco a Elsa Casemiro atualiza as notícias. E nós até ao final deixamos mais amor, aqui numa ideia diferente. Love Will Tear Us Apart.

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1: Notícias da Marginal, edição das 9, com a Elsa Casimiro. Bom dia.
2: Bom dia. O Governo vai aprovar hoje o prolongamento do apoio extraordinário ao gasóleo agrícola até ao final de 2026. A medida anunciada por Luís Montenegro mantém o desconto de 10 cêntimos por litro e representa uma despesa superior a 15 milhões de euros para o Estado. O Conselho de Ministros deverá também aprovar apoios ao setor das pescas. Segundo o Executivo, haverá 13 milhões de euros disponíveis para compensar o aumento dos custos dos combustíveis. Os apoios abrangem ainda transportadores, bombeiros e instituições particulares de solidariedade social. Ontem, durante o debate da moção de censura do Chega ao Governo, o Primeiro-Ministro defendeu que Portugal foi dos primeiros países europeus a adotar medidas para mitigar o impacto da subida dos combustíveis e rejeitou a ideia de que o Estado esteja a beneficiar com a crise. Segundo Luís Montenegro, os descontos em vigor no ISP representarão uma redução da carga fiscal de cerca de 1.300 milhões de euros no final do ano. O Ministro das Finanças garantiu que o Governo tem margem financeira para avançar com as duas medidas de apoio às famílias, anunciadas pelo Primeiro-Ministro no Parlamento, o suplemento extraordinário para pensionistas e a nova descida do IRS. O apoio aos pensionistas será pago em dezembro, já a redução do IRS até ao sexto escalão, avaliada em 400 milhões de euros, será detalhada na próxima semana. Em entrevista à SIC Notícias, Joaquim Miranda Sarmento assegura que estas medidas não comprometem o equilíbrio das contas públicas, nem a trajetória de redução da dívida.
3: Com a confiança com que sempre dissemos em 2025, o país teria um superávit robusto e teve um superávit 0,7, nós manteremos as contas públicas equilibradas, a redução da dívida, que é o mais importante, e a dívida continuará a descer. E apesar destas duas medidas que tomamos, aliás, só tomamos estas duas medidas exatamente porque agora temos a confiança dos números da execução orçamental que nos permitem dar este passo.
4: Está a descartar o déficit para este ano, se nada de...
3: Estou a dizer que se salva algum cataclismo, nós manteremos as contas públicas equilibradas.
2: O Ministro das Finanças garante que tem margem financeira para avançar com a descida do IRS e com o suplemento extraordinário para pensionistas. A entidade reguladora da saúde aplicou mais de 454 mil euros em coimas no primeiro semestre deste ano, no âmbito de 143 processos de contraordenação instaurados a unidades de saúde públicas. A Reguladora da Saúde aplicou mais de 454 mil euros em coimas no primeiro semestre deste ano, no âmbito de 143 processos de contraordenação instaurados a unidades de saúde pública.

0: como o licenciamento de unidades de saúde, livro de reclamações e práticas de publicidade em saúde. Comparando com o segundo semestre de 2025, verifica-se uma redução, já que nesse período a ERS aplicou mais de 660 mil euros em coimas em 184 processos. A Comissão Europeia apresenta hoje uma proposta que cria critérios comuns para ajudar os países da União Europeia a regular o alojamento local, como o Airbnb, em zonas com pressão habitacional. A proposta não prevê uma proibição do alojamento local, mas define regras para identificar áreas onde a falta de habitação justifica a adoção de restrições. Bruxelas considera que restringir o alojamento local, por si só, não resolve a crise da habitação, defendendo também mais construção, reabilitação e simplificação dos processos de licenciamento. A proposta será agora discutida pelos Estados-membros e pelo Parlamento Europeu.
1: 4 minutos depois das 9, manhã de quarta-feira pela Marginal, sempre com a música mais perto do mar, mais uma hora com Luís Talete, Al Jarreau e também Joe Cocker. São os primeiros a chegar.

horas, 9 minutos do céu, caíram duas estrelas, Al Jarreau e Joe Cocker para encantar nesta Lost and Found. Arrancamos assim depois das notícias às 9 da manhã. A lembrar que a Elsa Casemiro regressa ali pelas 9:30 com um novo olhar às notícias desta manhã. O dia de hoje que promete manter o céu pouco nublado ao limpo, vento fraco a moderado, por vezes forte, em especial junto ao Cabo Raso. Um cenário a partir da tarde de hoje. Quanto às temperaturas, o dia está mais fresco, a temperatura máxima está a descer. A previsão aponta 26 graus de máxima para Lisboa e Cascais.

0: 9h16, ao ouvir o clássico Isn't She Lovely, música de Stevie Wonder. Stevie, que ontem, no finalzinho do dia, deixou-nos uma grande notícia que tem também um lado menos bom. Ou seja, Stevie Wonder vai levar para a estrada a sua, o seu álbum Songs in the Key of Life, que celebra no finalzinho deste mês 50 anos da edição original, numa digressão que vai passar por várias cidades na Europa e também nos Estados Unidos. Agora, o lado negativo disto tudo é que Portugal está fora dessa digressão de Stevie Wonder, para grande pena nossa, não é? Mas ainda assim, a lembrar que Stevie Wonder vai levar para a estrada a tour Songs in the Key of Live Performances, a 50th Anniversary Tour, que arranca no dia 13 de outubro com um concerto em Birmingham. Várias datas também no Reino Unido, numa digressão que a Play Europa vai passar ainda por Paris, Copenhaga, Oslo, Estocolmo, Hanover, Colónia, Amsterdão e também em Dublin. A lembrar então que Stevie Wonder não vai apenas fazer concertos, digamos que ele vai tocar na íntegra esse duplo álbum de 1976, que para muito boa gente é o melhor álbum de sempre. A lembrar também que essa é uma das notícias com mais desenvolvimentos e também com todas as datas de digressão no nosso site. Basta passar em marginal.fm. Mas está à espera de o ver por cá, pelo menos para já não tem essa sorte. Quanto às temperaturas, vão-se mantendo a esta hora nos 20 graus em Lisboa e nos 19 graus em Cascais. O trânsito, sim, no início da hora, sem problemas agora pela marginal. Lentidão na A5 da Ribeira da Laje ao Beiras e também de Caselas às Amoreiras. No IC19 à fila de Tracena à Queluz, devido a acidente, fila na Amadora até Pinamanique. Segunda circular tem fila das Torres de Lisboa ao Campo Grande. No sentido inverso, tem abrandamento junto ao relógio até ao Campo Grande. A1 já está resolvido o acidente no quilómetro 6, mas a fila ainda persiste. A fila está de Alverca até Santa Iria. Fila também no eixo norte-sul, entre Telheiras e as Laranjeiras, e na A2 a fila está na segunda ponte do Feijó até à ponte 25 de Abril. O acesso do centro-sul continua então preenchido a esta hora.
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0: agora com 21 minutos, já depois das 9 da manhã. Esta é a 9 de Bonobo, com a voz de Joy Crooks, uma das apostas da Marginal nesta reta final de verão para o tema Always on Your Side. A lembrar que no final desta semana, sexta-feira, dia 11, vai chegar o novo álbum de Bonobo. O álbum chama-se Distant in Static. A lembrar também, já daqui a pouco vamos ter o Tiago Castro por aqui para mais um É Bom Saber. Hoje há novidades no campo das lentes de contacto para conhecer.
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0: 26, com Soldados também, de música nova, nome próprio de Michael Kiwanuka. Aqui voltamos bem ao início de carreira para ouvir Al Get Along. Isto apesar de Kiwanuka estar também no novo disco de Daniel Lupi. Um álbum que é inspirado na banda sonora de um filme, aliás, que é inspirado num filme que nunca chegou a ser realizado. Tem toda a história sobre esta aventura do italiano Daniel Lupi, também disponível no nosso site.
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2: Investigadores da Coreia do Sul desenvolveram um protótipo de lentes de contacto capazes de reparar pequenos riscos quando expostas à luz ultravioleta. O novo material é feito a partir de um hidrogel já utilizado neste tipo de lentes, mas com uma estrutura polimérica modificada. Quando recebe luz UV, os seus componentes reorganizam-se e conseguem fechar pequenas imperfeições em menos de uma hora. Além de se regenerarem, as lentes apresentam maior resistência ao desgaste, conservam melhor a umidade e têm um revestimento que dificulta a acumulação de bactérias. Na verdade, no futuro, a reparação poderá ser feita em casa, com aparelhos de luz UV usados, por exemplo, para secar verniz de unhas. A tecnologia ainda precisa de passar por testes e aprovação regulamentar, mas poderá aumentar a duração das lentes, reduzir custos de substituição e diminuir a produção de resíduos.
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0: Agora com 32 minutos, já depois das 9 da manhã, estamos com uma canção muito curious. Esta aqui é dos Young Gun Silver Fox. Lá atrás, novidades no campo das lentes de contacto. Hoje com o Tiago Castro no É Bom Saber. O próximo episódio aqui pela Marginal, ali pela 1:10, o podcast sempre disponível no nosso site. É tempo de voltar às notícias em síntese com a Elsa Casimir. Bom dia.
1: Bom dia. O preço do petróleo Brent ultrapassou os 100 dólares por barril pela primeira vez desde julho, impulsionado pela escalada da tensão entre os Estados Unidos e o Irão. Os analistas alertam para o risco de novas subidas dos combustíveis. Em resposta ao aumento dos custos energéticos, o governo aprova hoje o prolongamento do apoio ao gasóleo agrícola até ao final do ano, mantém-se o desconto de 10 cêntimos por litro e serão também reforçados os apoios ao setor das pescas. Bruxelas divulga hoje regras para alojamento local em zonas sob pressão habitacional. A proposta, aguardada há meses e integrada no Plano Europeu para a Habitação Acessível, pretende estabelecer critérios comuns para determinar quando uma zona enfrenta uma situação de pressão habitacional e em que condições podem ser adotadas medidas que afetem o alojamento de curta duração. Nos Estados Unidos, Nova Iorque começou a divulgar milhares de documentos sobre a qualidade do ar após os atentados de 11 de setembro. Os registros poderão revelar que as autoridades esconderam informação sobre a toxicidade do ar nas imediações do Ground Zero. Na China, Pequim voltou a afirmar que a reunificação com Taiwan é uma questão obrigatória. O governo chinês insiste no modelo um país, dois sistemas.

37 minutos depois das 9, com a nova de Sienna Spyro, bem sentida esta This Is My House, a mulher a tomar as rédeas da relação, nesta música de Sienna Spyro. Já daqui a pouco vamos abrir a agenda com o Tiago Castro, ele regressa a esta hora com algumas sugestões para ocupar melhor o tempo livre. Para já, a caminho das 10, ponto, situação no trânsito, último informativo da manhã, dá conta de trânsito sem qualquer problema na Marginal. Ao contrário, lentidão na A5, da Ribeira da Laje a Oeiras, à fila depois de Caselas às Amoreiras. Lentidão no IC19, de Tracena à Amadora, fila de Alfragide a Pinamanique, já na segunda circular. A fila está nas Torres de Lisboa ao Campo Grande e no sentido inverso conta também com apartamento na zona do Campo Grande. Está resolvido o acidente na A1, o acidente no quilómetro 6, mas a fila continua entre Alverca e Santiria. Já pela A2, a fila está na primeira ponte do Feijó até Lisboa devido a acidente no acesso para a A5 e a esta hora o acesso do Centro-Sul continua também cheio.

0: 9h42, aqui pela Marginal, ouvir Daughters, a música de John Mayer, uma das canções de Heavier Things, o segundo álbum de originais, álbum que saiu então a 9 de setembro de 2003, há 23 anos, tínhamos em mãos o segundo álbum de originais de John Mayer, álbum que inclui, além de Daughters, também Bigger Than My Body e ainda Clarity. O título do álbum, uma espécie de resposta a quem tinha dito que o seu álbum estreia tinha assim um som mais levezinho. Ele arranjou o título de Heavier Things para mostrar também um outro lado das suas canções. Lembro que esse Bigger Than My Body é uma canção bem mais rasgada do que esta Daughters, a passar aqui pela Marginal. O álbum segundo de John Mayer, então, entrou direto para número 1 na tabela dos álbuns mais vendidos nos Estados Unidos, um disco que estamos também a recordar, claro, no nosso site. Basta passar em marginal.fm.
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0: Daniel Caesar e Cali Utris, a caminho das 10. Tempo então de abrir a agenda com o Tiago Castro. Hoje abre então a temporada Gulbenkian Music, mas temos também em destaque o programa do dia no Motel X, que está a celebrar então 20 anos.
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2: A Gulbenkian Música abre nova temporada com um ciclo dedicado a Gheorghe Kurtag e Betsy Jolas, dois grandes nomes da música contemporânea que nasceram em 1926, há precisamente 100 anos. De 9 a 12 de setembro, na Fundação Carlos Gulbenkian, há 3 concertos. Já esta noite, Os Fragmentos de Kafka, amanhã A Little Summer Suite, com obras para orquestra, e um concerto do quarteto de Otima, na quinta-feira, com música de Kurtag, Jolas, Ravel e Bartók. A entrada é gratuita mediante levantamento de bilhete. O concerto desta noite arranca às 20 horas, amanhã e na quinta-feira, às 7 da tarde. A nova temporada da Gulbenkian Música, para conferir na Fundação Carlos Gulbenkian. O Motel X está a celebrar 20 anos e entre os muitos filmes que passam hoje no Cinema São Jorge, destaque para Hollow Warrior. Realizado por Ben Sotak, o filme acompanha Pumpkin, interpretada por Milly Shapiro, conhecida do filme Hereditary. Depois do apocalipse, é a última rapariga viva na Terra. Na noite de Halloween, procura de forma desesperada alguma companhia, mas quando finalmente alguém bate à sua porta, percebe que a ameaça pode estar mais perto do que imaginava. Uma história de sobrevivência com apocalipse, Halloween, humor negro e terror. Para ver às 21h20, na sala principal do Cinema São Jorge, o Motel X continua a celebrar os 20 anos até ao próximo dia 13 de setembro.

4 minutos das 10 da manhã, seguimos com Xadé. By Your Side é a proposta aqui pela Marginal. Dentro de 4 minutos, voltamos também às notícias com a Elsa Casimiro e na próxima hora, como sempre, vamos ter por cá, às vezes, o paraíso com a Sandra Pimenta. 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
1: Está então na hora de atualizar as notícias aqui pela Marginal. Sintes às 10 com Elsa Casimiro. Bom dia.
2: Bom dia. O preço do petróleo Brent voltou esta quarta-feira a ultrapassar os 100 dólares por barril pela primeira vez desde julho, impulsionado pelo agravamento do conflito entre os Estados Unidos e o Irão. A subida surge num contexto de crescente instabilidade na região, depois de o Irão ter atacado uma base norte-americana na Jordânia em retaliação pelo ataque dos Estados Unidos a 5 petroleiros iranianos. A meta dos 100 dólares tem impacto a nível psicológico, por indicar que o preço já está num nível elevado, mas que pode não ficar por aqui, arrastando a economia global. Ao fim de mais de 6 meses, o petróleo arrisca atingir os 120 dólares por barril, avisa o Goldman Sachs. Por cá, o governo aprova hoje, em Conselho de Ministros, o prolongamento do apoio extraordinário ao gasóleo agrícola até ao final do ano, mantendo o desconto de 10 cêntimos por litro para os setores agrícola e florestal. A medida anunciada pelo primeiro-ministro Luís Montenegro representa uma despesa superior a 15 milhões de euros, suportada pelo Orçamento do Estado. O Executivo vai também reforçar os apoios ao setor das pescas. Através do programa Mar 2030, estarão disponíveis 13 milhões de euros para compensar o aumento dos custos dos combustíveis. As medidas serão formalmente aprovadas na reunião do Conselho de Ministros, que está a decorrer esta manhã em Bragança. A Câmara de Nova Iorque começou a divulgar milhares de documentos relacionados com a qualidade do ar após os ataques de 11 de setembro de 2001. Segundo o presidente da autarquia, Zoran Mandani, os documentos poderão mostrar que as autoridades ocultaram informações sobre a toxicidade do ar na zona do Ground Zero e tentaram limitar responsabilidades legais. A divulgação resulta de um acordo judicial com uma associação de apoio às vítimas dos atentados. Além das quase 3 mil mortes registadas no dia dos ataques, mais de 9.400 pessoas morreram posteriormente devido a doenças associadas à exposição aos materiais tóxicos libertados após o colapso das Torres Gêmeas. Os documentos a publicar ao longo dos próximos 12 meses poderão envolver decisões tomadas pelas administrações dos antigos presidentes da Câmara, Rudy Giuliani e Michael Bloomberg. A China afirmou esta quarta-feira que a reunificação com Taiwan é uma questão obrigatória e não uma opção para os habitantes da ilha. O porta-voz do Gabinete dos Assuntos de Taiwan descreveu a reunificação como uma tendência histórica imparável e saudou o debate que começa a surgir em Taiwan sobre a eventual aplicação do modelo Um País, Dois Sistemas. Pequim garante que esse modelo teria em conta as especificidades de Taiwan e procuraria preservar a sua autonomia. No entanto, a proposta continua a enfrentar forte oposição na ilha. Taiwan rejeita a fórmula aplicada em Hong Kong e Macau, argumentando que pode colocar em causa as liberdades e o sistema de Yuan.

0: 45 em jogo e atraso da terceira jornada da Primeira Liga.
1: Agora com 4 minutos, já depois das 10, arrancamos para mais uma hora aqui pela Marginal. Eu sou o Luís Taleto e nós estamos juntos até bem perto do meio-dia. Entramos agora nessa hora Coffee Break e importa mesmo deixar fluir as canções. Rádio

E a verdade é que todas as gerações têm uma versão do clássico Don't Let Me Be Misunderstood. A atual tem na voz poderosa de Jack Ross, uma das mais recentes regravações desta canção clássica. Arrancamos assim então, depois das 10, aqui pela Marginal. Então, entramos aqui nesta hora, naquele momento em que deixamos fluir as canções. Temos um coffee break até às 11, depois da agitação da manhã. A seguir, vamos ter também às vezes o paraíso, a Sandra Pimenta, numa semana dedicada a Alexandre O'Neill.

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Chama-se Lifetime, é a música de S.G. Lewis, a passar pela Marginal. Lá atrás, às vezes o Paraíso, com a Sandra Pimenta, numa semana dedicada a Alexandre O'Neill. Episódios que pode também acompanhar em podcast no nosso site. Dentro de praticamente 2 minutos, damos os parabéns a Michael Bublé.

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Foi com esta canção Home que todos chegamos a conhecer Michael Bublé em dia de aniversário. Completa hoje 51 anos. O canadiano voltou a passar pela Marginal com esta canção incrível. Lembro também que estamos a recordá-lo no nosso site. Basta, por isso, passar em marginal.fm e na secção neste dia, que de resto está cheio de histórias neste dia 9 de setembro. Quero ainda lembrar que a nossa agenda já está disponível para consulta online. Aproveite e passe então pelo nosso site.

37 minutos depois das 10, música que junta os talentos do produtor Reggie Myricks com a voz incrível de Hill Street Soul, One Life, a passar pela Marginal. Quero ainda lembrar que a nossa agenda já está disponível para consulta online no nosso site. Basta passar em marginal.fm. Aliás, já pode também conferir o episódio hoje da Avenida Marginal e também da Minha Praia. Já estão por lá disponíveis. Seguimos em frente com esta Californian Lights, é a música de Childhood, e depois, junto ainda esta manhã, Baby Comeback.

0: Na gravação dos Player, aqui com os Party Pupils, com a voz de Marathon neste Baby Comeback. Quero só lembrar, na próxima hora vamos ter por cá Dolce Farniente com o Pedro Orvalho, mas até às 11, ainda com muito para ouvir.
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Ansia de Barry White, The Maestro of Love, das Staying Power na Marginal. Nesta manhã de quarta-feira, estamos já próximos das notícias às 11 com a Elsa Casimiro. A próxima hora vai trazer também mais um Dolce Farniente com o Pedro Orvalho.

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1: 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Elsa, bom dia.
2: Bom dia. A Confederação dos Agricultores de Portugal considera insuficiente o prolongamento do apoio ao gasóleo agrícola anunciado pelo Governo e lembra que os agricultores portugueses continuam muito atrás dos apoios concedidos em Espanha. O secretário-geral da CAP, Luís Mira, afirma que Espanha atribuiu cerca de 1.100 milhões de euros aos agricultores para compensar os custos dos combustíveis e dos fertilizantes desde o início da crise energética. Já Portugal disponibilizou apenas 26 milhões de euros, uma diferença que a organização considera ser de mais de 40 vezes. Segundo Luís Mira, seriam necessários cerca de 200 milhões de euros em apoios para colocar os agricultores portugueses num nível de competitividade semelhante ao dos seus congéneros espanhóis. O Conselho de Ministros está reunido em Bragança e vai aprovar o prolongamento do apoio extraordinário ao gasóleo agrícola até ao final do ano, mantendo o desconto de 10 cêntimos por litro para os setores agrícola e florestal. A medida anunciada pelo primeiro-ministro Luís Montenegro representa uma despesa superior a 15 milhões de euros, suportada pelo orçamento do Estado. O preço do petróleo Brent voltou esta quarta-feira a ultrapassar os 100 dólares por barril pela primeira vez desde julho, impulsionado pelo agravamento do conflito entre os Estados Unidos e o Irão. A subida surge num contexto de crescente instabilidade na região, depois de o Irão ter atacado uma base norte-americana na Jordânia em retaliação pelo ataque dos Estados Unidos a 5 petroleiros iranianos. A meta dos 100 dólares tem impacto a nível psicológico, por indicar que o preço já está num nível elevado, mas que pode não ficar por aqui, arrastando a economia global. A Rússia voltou a atacar Kiev durante a noite com drones e mísseis, após uma breve pausa que coincidiu com a visita de negociadores norte-americanos. Segundo as autoridades ucranianas, os bombardeamentos causaram pelo menos 5 mortos e 35 feridos, além de incêndios e danos em edifícios residenciais. Também na região de Odessa, um ataque russo com drones atingiu uma passagem fronteiriça entre a Ucrânia e a Moldávia, provocando 2 mortos e obrigando ao encerramento temporário do posto de controlo. Do lado russo, Moscovo acusa a Ucrânia de ter lançado um ataque maciço com drones contra a cidade de Novorossiysk. As autoridades russas indicam que morreram 4 pessoas, incluindo uma criança, e que 29 ficaram feridas. Pelo menos 250 voos foram cancelados esta quarta-feira no Reino Unido devido a uma falha técnica no sistema da operadora de controle de tráfego aéreo NATS. Os maiores impactos registam-se nos aeroportos de Heathrow e Gatwick, em Londres, afetando dezenas de milhares de passageiros. As autoridades aeroportuárias alertam que as perturbações poderão prolongar-se enquanto as companhias aéreas reorganizam aeronaves e tripulações.
1: Temperaturas a esta hora, 22 graus em Lisboa, estão 21 graus em Cascais. Abrimos depois das 11 com Can't Consider Me, está aí a música de Alan Stone.

Alan Stone a cantar Consider Me aqui pela Marginal. Amanhã de quarta-feira, a partir de amanhã, há também novas propostas de cinema nas salas. Uma delas é destaque já daqui a pouco com o Pedro Orvalho em Dolce Far Niente. Para já na Marginal, seguimos com esta Changes Like the Weather. Este mês ainda vai chegar a Deluxe Edition do álbum estreia de

0: Não se entrega à preguiça.
1: Oasis.
2: The world's biggest rock band.
3: The popularity likened to that of the Beatles.
4: The pop group Oasis.
5: Se ainda não conseguiu ultrapassar o regresso dos Oasis, esta semana há uma boa desculpa para voltar aos anos 90. Chega ao cinema, já amanhã, o documentário Oasis, Don't Look Back in Anger. São pouco mais de 2 horas dedicadas à subida meteórica de uma das bandas britânicas mais importantes das últimas décadas. No centro da história estão, obviamente, Liam e Noel Gallagher. 2 irmãos, muitas canções que ficaram para a história e uma relação que também deu muito que falar.
6: I just don't see myself on stage with Liam. I don't really want to be going back with the tension. Will it fall apart again?
5: Realizado por Willy Lovelace e Dylan Sauterne, o documentário recupera o percurso dos Oasis e o fenómeno que transformou uma banda de Manchester num fenómeno mundial. Oasis, Don't Look Back in Anger, nos cinemas a partir desta quinta-feira. E desta vez, não vale a pena olhar para trás com raiva.
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Eyes, atrofio de John Legend, a passar pela Marginal. Tonight, Best You Ever Had, a música em colaboração com Ludacris. O dia de ontem foi rico em notícias, em regressos anunciados. Por um lado, Stevie Wonder anunciou a digressão dos 50 anos do disco Songs in the Key of Life. Por outro lado, tivemos também a estreia de uma canção nova de John Legend. O tema novo chama-se então Daylight, mas mais do que isso, esse novo tema anuncia o álbum Muse para dia 23 de outubro e traz também Pharrell Williams, que é produtor e co-autor desse projeto de John Legend. Pela primeira amostra, um disco diferente, é assim anunciado também esse regresso, deixando as baladas ao piano para segundo plano e entrando em ambientes mais arrojados.

0: Passamos pela Grocery Store com Alex Opal Outfit e também a Canfalang aqui pela Marginal. Lá atrás ficou o Pedro Orvalho com o Dolce Farniente. Hoje o destaque então para o cinema. Amanhã há novas propostas nas salas e ele hoje fala do documentário para começar a ver a partir de amanhã, o documentário sobre o regresso dos Oasis. Já daqui a pouco vou deixar também a música nova de Michael Gray. É ele hoje o destaque na Avenida.
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0: 32 minutos depois das 11, cá está então Leon Bridges a cantar esta Your Love is Electric. Já daqui a pouco vou deixar a música nova dos Jungle, de regresso em 2026, já com o novo álbum de originais.
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0: Michael Gray está de volta ao seu terceiro disco de estúdio, é You and Me, e sucede ao brilhante disco de 2024, Optimism, que inclui o grande sucesso.

um feito na evolução do anterior Optimism, num balanço entre instrumentos analógicos e samplers e um grupo de vocalistas escolhidos a dedo. Destaque para a colaboração de Brand Mass, que canta em quatro temas do álbum, entre eles a versão de Session Don't Ever Wonder de Maxwell e I Like The Way, música boa em destaque na Avenida.

0: Michael Gray e Brent Mass encontram-se numa canção sobre desejos. I Like the Way expressa a química entre duas pessoas, o prazer de estar junto. O tema está no álbum You and Me de Michael Gray e passa hoje o dia em destaque na Avenida. Para ouvir em podcast, em marginal.fm.
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0: Sheila Prosper com Thinking of You das Cissa Sledge, a passar pela Marginal. Lá atrás ficou também mais uma residência esta semana pela Avenida, hoje com o regresso de Michael Gray, novo álbum de originais, chama-se You and Me. A música em destaque tem a voz de Brian Mass e chama-se I Like the Way. Para voltar a ouvir aqui pela Marginal, logo mais na Avenida, que regressa pelas 13h30 com podcast no nosso site. Basta passar.
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0: Faltam 11 minutos para o meio-dia. Estamos a ouvir Never Forget You, Noise At, na Marginal de quarta-feira. Para já com 23 graus em Lisboa, 22 graus em Cascais. Está na hora de ouvir a nossa música da semana.
1: 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Os Jungles explicam Sunshine como se alguém tivesse pegado na música deles, retirado um sample e com esse sample construído uma canção totalmente diferente. Um conceito só possível para quem vive em paz com a sua arte. E esse parece ser cada vez mais o conceito dos Jungle. Filtrar ideias pelas ferramentas que dispõem e criar música original. As influências são claras: soul, disco, jazz e, de forma direta, música brasileira, como Sérgio Mendes, Gal Costa e Marcos Val na linha da frente.

Faltam 3 minutos até ao meio-dia. For the Love, The Joy, Dana Lane. Praticamente a fechar o dia com o Luís Talete aqui pela Marginal. Amanhã já é quinta-feira e nós, como sempre, voltamos a estar juntos a partir das 7. Para o final do dia de hoje comigo, aqui na Marginal, vou deixar a canção que tem o assobio mais famoso de sempre. E não estou a falar do Don't Worry, Be Happy, mas sim de Sitting on the Dock of the Bay, a canção, uma das clássicas de Otis Redding, ele que celebraria hoje mais um aniversário, nasceu a 9 de setembro de 1941, faleceu aos 26 anos de forma trágica num acidente de aviação. Esta é uma das suas grandes canções e uma das melhores de sempre da Soul. Até amanhã!

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2: Bom dia. A Ministra da Justiça garantiu hoje no Parlamento que ninguém mentiu sobre os custos associados à destruição dos químicos apreendidos na Operação Pacoba. Rita Judice explicou que a informação inicialmente transmitida teve origem na Polícia Judiciária e revelou ter pedido esclarecimentos diretamente ao Diretor Nacional da PJ, Carlos Cabreiro. A governante disse estar a aguardar a confirmação de que os materiais incluídos no orçamento de 144 mil euros dizem respeito apenas à Operação Pacoba, admitindo que poderá ter existido uma interpretação incorreta da informação recebida.
3: Pauto as minhas respostas por rigor, porque não escondo a informação e por isso, como pode imaginar, a minha posição estou bastante incomodada com esta questão. Já pedi ao Sr. Diretor Nacional da Polícia Judiciária para assumir pessoalmente a responsabilidade de apurar ponto por ponto o que está a passar-se e qual é a informação que tem que ser dada, e neste momento aguardo mais esclarecimentos. Que, aliás, pedi inclusivamente que na investigação que está em curso interna seja incluída uma informação específica também sobre esta matéria.
2: Rita Judice, Ministra da Justiça. O caso está relacionado com um atrelado carregado de químicos apreendidos num processo de tráfico de droga, cuja entrega a um empreiteiro de Barcelos foi autorizada por Luís Neves quando liderava a Polícia Judiciária. A polémica é atualmente alvo de um inquérito do Ministério Público, um dos vários processos que envolvem o atual Ministro da Administração Interna. A Confederação dos Agricultores de Portugal considera insuficiente o prolongamento do apoio ao gasóleo agrícola anunciado pelo Governo e lembra que os agricultores portugueses continuam muito atrás dos apoios concedidos em Espanha. O secretário-geral da CAP, Luís Mira, afirma que Espanha atribuiu cerca de 1.100 milhões de euros aos agricultores para compensar os custos dos combustíveis e dos fertilizantes desde o início da crise energética. Já Portugal disponibilizou apenas 26 milhões de euros, uma diferença que a organização considera ser de mais de 40 vezes. Segundo Luís Mira, seriam necessários cerca de 200 milhões de euros em apoios para colocar os agricultores portugueses num nível de competitividade semelhante ao dos seus congêneres espanhóis. O Conselho de Ministros está reunido em Bragança e vai aprovar o prolongamento do apoio extraordinário ao gasóleo agrícola até ao final do ano, mantendo o desconto de 10 cêntimos por litro para os setores agrícola e florestal, uma despesa que representa ou superior a 15 milhões de euros suportada pelo Orçamento do Estado. Arranca na sexta-feira em Lisboa o julgamento dos dois agentes da PSP da Esquadra do Rato, acusados de crimes de tortura, violação e abuso de poder. Segundo o Ministério Público, os dois polícias terão agredido várias pessoas detidas entre julho de 2024 e março de 2025. O principal arguído, de 22 anos, responde por 29 crimes, está em prisão preventiva desde julho de 2025. O segundo arguído, de 26 anos, enfrenta 7 acusações e encontra-se em prisão domiciliária. A acusação indica que as vítimas eram sobretudo pessoas em situação vulnerável, incluindo sem abrigo, toxicodependentes e imigrantes.
4: E parecendo que não, já estamos no meio da semana. Seja bem,
2: pessoas em situação vulnerável, incluindo sem abrigo, toxicodependentes e imigrantes.
4: E parecendo que não, já estamos no meio da semana.

Os primeiros minutos depois do meio-dia, nesta edição de quarta-feira, dia 9 de setembro, na sua Rádio Marginal, que segue ao som de Celestone, D'Angelo e PM Dawn.

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E a Leza, sim senhor, Prince, aqui com Cream. E continuamos no lado mais simples, também a nível de títulos de músicas, com Bateu, Gil Sones, aqui em escuta já a seguir, a proposta que antecede o destaque de hoje pela Minha Praia, com Luís Montes.

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1: 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Este tema é obrigatório. Faz certamente parte do alinhamento Sina.

Gust of Wind, Pharrell Williams com os Daft Punk nos 98.1 da sua Rádio Marginal, também em marginal.fm. Seguimos com Jayla Negonda, Hang It On The Shelf. Daqui a pouco, Michael Kiwanuka traz Tell Me A Tale.

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Há contadores de histórias e depois a Michael Kiwanuka. Boa tarde, boa quarta-feira. Seguimos pela sua rádio marginal com Le Flex, Kenneth Bagger Experience com Aldo Black e Raquel Rodrigues.

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2: Boa tarde. A Ministra da Justiça, Rita Alarcão Júdice, garante que não mentiu sobre o orçamento para a destruição de material da Operação Pacoba. No Parlamento, onde está a ser ouvida, Rita Alarcão Júdice explicou que a informação inicialmente transmitida teve origem na Polícia Judiciária e revelou ter pedido esclarecimentos diretamente ao Diretor Nacional da PJ, Carlos Cabreiro. Em causa estão as declarações do Ministro da Administração Interna, Luís Neves, ontem, também numa audição, quando referiu que os 144 mil euros eram apenas para destruir os químicos. Há poucos dias, o Ministério da Justiça tinha dito o contrário, indicando que este era o valor para vários processos. Rita Alarcão Júdice explicou hoje aos deputados o que pode ter acontecido.
3: Houve uma informação que me foi veiculada pelos serviços da Polícia Judiciária e que eu incluí na resposta que dirigi ao Chega. Estamos a apurar com maior detalhe o que é que se está a passar, porque o valor, como pode imaginar, qualquer orçamento que é prestado não identifica os processos a que dizem respeito. É preciso fazer um cruzamento. O orçamento que foi apresentado tem uma quantidade elevada de equipamento, de materiais para ser destruídos. E a pergunta que eu fiz e os esclarecimentos que eu aguardo é confirmação de que todos esses itens que estão nesse orçamento correspondem apenas ao processo Pacoba.
2: Explicações da Ministra da Justiça. O atrelado com químicos apreendidos num processo de tráfico de droga é uma das polémicas que envolvem os mandatos do atual Ministro da Administração Interna à frente da Polícia Judiciária. Por decisão de Luís Neves, que a considerou um puro ato de boa gestão, o atrelado foi entregue a um empreiteiro de Barcelos, João Carvalho, de quem Neves reconheceu ser amigo, o qual ganhou 17 empreitadas de obras na PJ e que foi contratado pelo ministro para obras a título pessoal numa propriedade sua em Odmira, no Alentejo. O caso do atrelado é atualmente alvo de um inquérito criminal pelo Ministério Público. O governo quer encontrar no prazo de 4 meses uma solução para reforçar o abastecimento de água na margem sul do Tejo. A ministra do Ambiente e Energia, Maria da Graça Carvalho, anunciou que a Agência Portuguesa do Ambiente e o Grupo Águas de Portugal vão apresentar, num prazo de 120 dias, um projeto que prevê o recurso à água da barragem de Castelo de Bode e ou do Rio Tejo. Esta solução, explicou, será complementar à utilização de águas subterrâneas e pretende responder aos problemas de escassez hídrica na região. Na Comissão de Ambiente, Maria da Graça Carvalho destacou ainda o Plano Nacional para o Clima, que prevê mobilizar 1,6 mil milhões de euros até 2032 para medidas de eficiência energética e mobilidade sustentável. O presidente da Sérvia, Aleksandar Vučić, dissolveu o Parlamento e convocou eleições legislativas antecipadas para 25 de outubro, numa altura em que se prepara para disputar o cargo de primeiro-ministro. A decisão surge após um pedido formal do governo e num contexto de forte contestação política e social. Segundo a agência Reuters, a antecipação das eleições poderá permitir a Vučić reforçar o controle político do país depois de quase 2 anos de protestos liderados por estudantes. A instabilidade começou em novembro de 2024, na sequência do colapso de uma cobertura na estação ferroviária de Novi Sad, que provocou 16 mortos. A tragédia desencadeou manifestações de grande dimensão contra a corrupção e a falta de transparência das autoridades, transformando-se numa exigência de eleições antecipadas.

Está assim servida a primeira proposta nesta hora, com a assinatura de Duran Jones and Indications, Morning in America. Obrigada por estar desse lado, eu fico consigo até bem perto das três. Daqui a pouco, a boa notícia de hoje no É Bom Saber, com Tiago Castro. Antes disso, em escuta, Jacques Savoretti, Too Much History.

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1: Há mais de 60 mil anos, grupos de Homo sapiens no sul de África já gravavam padrões geométricos complexos em cascas de ovos de avestruz. Um novo estudo analisou 112 fragmentos encontrados na África do Sul e na Namíbia e concluiu que os desenhos não eram feitos ao acaso. Mais de 80% apresentam padrões organizados com linhas paralelas, ângulos próximos dos 90 graus, grelhas e formas repetidas. Segundo os investigadores, estas gravuras mostram que os nossos antepassados já conseguiam planear mentalmente formas e organizar o espaço de acordo com regras abstratas. As cascas terão provavelmente sido utilizadas como recipientes para transportar água. Para os cientistas, estas marcas constituem uma das primeiras evidências de uma forma estruturada de pensamento geométrico e ajudam a compreender a evolução da capacidade humana para criar sistemas simbólicos.
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dupla de luxo, Aretha Franklin e Miss Lauryn Hill, A Rose Is Still A Rose, foi a proposta que por aqui passou nos últimos minutos. Os próximos ficam por conta de Mama's Gun e Teddy Swims.

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Esta é a sua Rádio Marginal 98.1, também em marginal.fm. Obrigada por estar desse lado. Eu fico consigo até bem perto das três, agora com as propostas de Gary Clark Jr., Anthony David, Electro Deluxe e Alabama Shakes.

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Beginning com Jamie Liddell na sua Rádio Marginal. Construí também aqui a última parte desta hora com Keith Urban, Paloma Faith e Sex. Às duas, há notícias para conferir. Fique por aí. Boa quarta-feira.

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2: Muito boa tarde. O Primeiro-Ministro anunciou esta quarta-feira o prolongamento do apoio extraordinário ao gás óleo agrícola até 31 de dezembro. O anúncio é feito por Luís Montenegro no contexto do balanço do Conselho de Ministros realizado hoje em Bragança. O apoio em 10 cêntimos esteve em vigor até 31 de junho e foi agora prolongado até 31 de dezembro. Um anúncio que surge no dia em que a Ministra do Ambiente e Energia defendeu que a fiscalidade sobre os combustíveis é importantíssima para financiar o SNS e a educação. Numa audição na Comissão de Ambiente e Energia, Maria da Graça Carvalho justifica assim a opção do Governo de não seguir Espanha numa redução mais ampla dos impostos. A governante associa esta opção à prioridade dada pelo Executivo Português à redução dos impostos diretos, às pensões e ao equilíbrio das contas públicas. No caso dos combustíveis, explicou que o Governo mantém como principal medida transversal o desconto extraordinário no imposto sobre os produtos petrolíferos e energéticos para mitigar o aumento dos preços devido à guerra no Médio Oriente. A Ministra da Justiça garante que não mentiu sobre o orçamento para a destruição de material da Operação Pacacoba. Em causa estão as declarações do Ministro da Administração Interna, Luís Neves, ontem, também numa audição, quando referiu que os 144 mil euros eram apenas para destruir os químicos. Há poucos dias, o Ministério da Justiça tinha dito o contrário, indicando que este era o valor para vários processos.
3: Estamos a apurar com maior detalhe o que é que se está a passar, porque o valor, como pode imaginar, qualquer orçamento que é prestado não identifica os processos a que dizem respeito. É preciso fazer um cruzamento. O orçamento que foi apresentado tem uma quantidade elevada de equipamento, de materiais para ser destruídos. E a pergunta que eu fiz e os esclarecimentos que eu aguardo é confirmação de que todos esses itens que estão nesse orçamento correspondem apenas ao processo Pacoba.
2: O atrelado com químicos apreendidos num processo de tráfico de droga é uma das polémicas que envolvem os mandatos do atual Ministro da Administração Interna à frente da Polícia Judiciária. O caso é atualmente alvo de um inquérito do Ministério Público. O número de reclamações contra a Agência para a Integração, Migrações e Asilo baixou este ano para cerca de metade das registadas em 2024, tendo o atendimento aumentado. Informação avançada hoje pelo Presidente da AIM em declarações aos jornalistas na Universidade de Évora. Pedro Gaspar precisou que a AIMA fez no ano passado mais de 600 mil atendimentos e emitiu mais de 500 mil de cartões.
4: A dinâmica das queixas ou das reclamações, melhor dizendo, tem diminuído significativamente, com um aumento até do atendimento e, portanto, eu diria que na junção do grande esforço em 2025, o esforço de conjugação entre a AIMA e a estrutura de missão, mas portanto no fundo a AIMA lato senso fez mais de 600 mil atendimentos e emitiu em 2025 mais de 500 mil de cartões, portanto, ou seja, o título final, não é? E portanto é normal que haja algumas reclamações e queixas à volta destas matérias.
2: O número de reclamações contra a Agência para a Integração, Migrações e Asilo baixou este ano para cerca de metade das registadas em 2024. O Presidente da AIMA revelou ainda que a instituição possui hoje 840 funcionários, mais 139 do que em 2024. Metade dos alunos inscritos para a época extraordinária dos exames nacionais do ensino secundário faltou às provas. Dados do Ministério da Educação que registram uma taxa de desistência de 49,6%. Quase 44 mil alunos do 11º e 12º anos inscreveram-se para a época especial criada este ano pelo Ministério da Educação para garantir que nenhum aluno seria prejudicado pelos problemas registados durante a avaliação digital e divulgação das notas da primeira fase dos exames nacionais. No entanto, compareceram apenas cerca de 22 mil alunos às 23 provas realizadas entre os dias 3 e 8 de setembro. O exame de português foi a prova com mais alunos inscritos e com mais faltas.
1: São os primeiros minutos para esta que é a última hora no painel, meio-dia 15 de hoje. Vamos começar ao som de Hindley Street Country Club.
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estão assim encontrados os primeiros minutos nesta hora. I'm Every Woman, aqui por Hindley Street Country Club. Seja bem-vindo. Vamos seguir com a Mari Frois, Colombina, e Spiritual Love, de Urban Species, antes de espreitarmos o Super Toast de hoje.

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1: 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Eu sou o Manuel Gênio, um avatar da Instinct, e trago-lhe as notícias das empresas que lideram a nova economia. Deixo-lhe as mais recentes inovações e movimentos estratégicos da Meta, Nvidia e OpenAI.
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1: A Meta apresentou o Muse Glimmer, um modelo de inteligência artificial criado para funcionar diretamente em computadores pessoais. Tem 30 mil milhões de parâmetros e não depende da cloud nem de uma ligação à internet. O sistema pode escrever código, analisar imagens e documentos e executar tarefas em várias etapas. A Meta disponibilizou o modelo em código aberto, permitindo aos programadores descarregá-lo e adaptá-lo. A Nvidia juntou 6 grandes empresas financeiras para canalizar mais de 500 mil milhões de dólares para novas infraestruturas de inteligência artificial. O objetivo é financiar centros de dados e capacidade de computação à medida que a procura por AI aumenta. A Nvidia pode vir a garantir até 125 mil milhões de dólares dos projetos, mas a maior parte do capital deverá vir de investidores externos. A OpenAI comprou a NextSlide, uma startup que usa inteligência artificial para criar apresentações. A equipa da empresa vai juntar-se à OpenAI para trabalhar diretamente no ChatGPT. Os termos financeiros do negócio não foram divulgados. Fundada por Ahmed Peshri, a NextSlide transforma instruções, documentos e pesquisa em apresentações editáveis. A operação é mais do que apenas a aquisição da plataforma, mas também aquisição de talento da equipa da NextSlide. A tecnologia deve vir a ser integrada no ChatGPT e aproxima-o de soluções como o PowerPoint, o Canva e o Gamma. O negócio foi fechado no início de 2026, mas só agora foi tornado público. 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

0: Sempre bem-vindo, We Are Family, Sister Sledge, na sua Rádio Marginal. Boa tarde, fique por aí, daqui a pouco em escuta, às vezes, o Paraíso, edição de Sandra Pimenta. Antes disso, de Ernest Turney and Sincerities, trazem Count On Me.
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Cosmos Midnight com Idaho e For All Time de Mayer Hawthorne, as últimas propostas que por aqui passaram nesta edição de quarta-feira. Ora, as próximas têm a assinatura de Stevie Wonder e Stephen Mahendra.

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É uma daquelas propostas que enchem a alma. Gostava tanto de você, Tim Maia, na sua Rádio Marginal. Estamos quase no final de mais um painel. Há tempo ainda para escutar, por exemplo, Jordan Rocky, Ella Fitzgerald e Scary Pockets. Fique bem.

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1: Notícias na Rádio Marginal com Sofia Simões. Boa tarde.
2: Muito boa tarde. O Governo aprovou hoje o prolongamento dos apoios ao gás óleo agrícola até ao final do ano, bem como apoios para o setor da pesca. O anúncio foi feito pelo Primeiro-Ministro Luís Montenegro no balanço do Conselho de Ministros realizado hoje em Bragança.
3: Uma das decisões que tomamos foi precisamente a de prolongar até ao final do ano o apoio extraordinário ao gasóleo agrícola, que se consagra com 10 cêntimos por litro, um regime que esteve em vigor até 30 de junho e que nós prolongamos agora de 30 de junho até 31 de dezembro. É nesta área particular uma outra medida às muitas que temos vindo a implementar e decidir para mitigar, diminuir o impacto, que é, de facto, muito, muito significativo do aumento do preço dos combustíveis na vida das pessoas, na vida das famílias, na vida das empresas, na vida das instituições.
2: Este apoio destina-se aos setores agrícola, florestal, das pescas ou da aquicultura e representa uma despesa superior a 15 milhões de euros que será suportada pelo Orçamento do Estado. O Conselho de Ministros também aprovou os já anunciados novos apoios para o setor da pesca no valor de 13 milhões de euros, também com o objetivo de compensar o aumento dos preços dos combustíveis. O próximo Conselho de Ministros tomará decisões para os setores dos transportes, bombeiros e instituições particulares de solidariedade social. Um anúncio que surge no dia em que a Ministra do Ambiente e Energia defendeu que a fiscalidade sobre os combustíveis é importantíssima para financiar o SNS e a educação. Numa audição na Comissão de Ambiente e Energia, Maria da Graça Carvalho justifica assim a opção do Governo de não seguir Espanha numa redução mais ampla dos impostos. A governante associa esta opção à prioridade dada pelo Executivo Português à redução dos impostos diretos, às pensões e ao equilíbrio das contas públicas. Hoje, o preço do barril de petróleo Brent voltou a ultrapassar a barreira dos 100 dólares. E o Ministério dos Negócios Estrangeiros do Irão condenou hoje os ataques dos Estados Unidos a petroleiros iranianos. Em comunicado, Teherão afirma que representam não só uma escalada perigosa, como uma ameaça à paz e à segurança regional e internacional. O Ministério dos Negócios Estrangeiros classificou ainda os ataques, o bloqueio marítimo e a guerra económica levada a cabo pelos Estados Unidos como uma violação flagrante da Carta da ONU e do direito internacional. Nas últimas horas tem-se assistido a novos ataques no Estreito de Hormuz. O próximo debate quinzenal parlamentar com a presença do Primeiro-Ministro está agendado para 9 de outubro, penúltimo dia útil do prazo para a entrega da proposta do Governo de Orçamento do Estado para este ano. A data foi decidida hoje na reunião da Conferência de Líderes. Além do primeiro debate quinzenal da presente sessão legislativa, também a 9 de outubro se vai realizar o debate preparatório do próximo Conselho Europeu. As primeiras reuniões plenárias da nova sessão legislativa terão lugar na próxima quarta-feira. Será, por exemplo, apreciada a proposta de inquérito parlamentar do Bloco de Esquerda sobre as incidências no processo de exames nacionais do Ministério da Educação.
1: Está na Rádio Marginal nesta tarde de quarta-feira, início de hora com Michael Bublé. Daqui a pouco pode contar com a Avenida Marginal de Luís Talete. Boa tarde.

Está na Rádio Marginal nesta tarde de quarta-feira, 9 de setembro. Vou estar consigo até bem perto das 8. Começámos o programa desta tarde com Michael Bublé, It's a Beautiful Day. Daqui a pouco à Avenida Marginal, com o Luís Talete para conferir. Entretanto, os californianos de Sacred Souls, We Don't Have to Be Alone. Boa tarde.

nos 98.1, oportunidade para recordarmos duas vozes importantes da Soul, Tina Turner e Barry White, In Your Wildest Dreams. Para trás, os The Sacred Souls e agora, Aaron Childs. Boa tarde.

0: Rádio Marginal com Leanne La Havas, What You Don't Do. Também Aaron Charles atrás com Vertigo. Daqui a pouco pode contar com a edição de hoje de Avenida Marginal de Luís Talete. Já a seguir, Will Downing e Avery Sunshine juntos em Déjà Vu. Boa tarde.
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está nos 98.1 na Rádio Marginal, para ouvir também no site em marginal.fm. Canção de Will Downing, juntamente com Avery Sunshine, Déjà Vu. Dentro de alguns instantes pode contar com novidade em destaque na Avenida Marginal de Luís Talete, mas primeiro Last Call de Khalid e depois Mercy Mercy Me de Marvin Gaye, mas na versão de Kid Ron Bryant. Boa tarde, boa quarta-feira.

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1: Michael Gray está de volta ao seu terceiro disco de estúdio, é You and Me, e sucede ao brilhante disco de 2024, Optimism, que inclui o grande sucesso.

balanço entre instrumentos analógicos e samplers e um grupo de vocalistas escolhidos a dedo. Destaque para a colaboração de Brand Mass, que canta em quatro temas do álbum, entre eles a versão de Session Don't Ever Wonder de Maxwell e I Like The Way, música boa em destaque na Avenida.

0: e Brent Mass encontram-se numa canção sobre desejo. I Like the Way expressa a química entre duas pessoas, o prazer de estar junto. O tema está no álbum You and Me de Michael Gray e passa hoje o dia em destaque na Avenida. Para ouvir em podcast, em marginal.fm.
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Últimos minutos na Rádio Marginal com Alan Stone, Home Where Your Heart Found Me. Para trás, Avenida Marginal de Luís Talete, que pode voltar a conferir no site da rádio em marginal.fm. E agora, Bill Withers. Boa tarde.

0: fulcral da soul, conheceu inúmeras versões ao longo das décadas. Lovely Day por parte de Bill Withers. A seguir, há a Silva para ouvir. Boa tarde.
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Nova e Anitta em Fica Tudo Bem, a seguir a Heaven de Otis Kane, entretanto, Video. Esta é uma música de India Airy. Boa tarde.

Rádio Marginal com Heaven de Otis Kane, também vídeo, música de India Airy. Quase a chegarmos às 4 da tarde, já a seguir as notícias com Sofia Simões. Até lá, Eli Paperboy Reed, Time Will Tell. Até às 4.

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1: Notícias na Rádio Marginal com Sofia Simões. Boa tarde.
2: Muito boa tarde. O Governo aprovou hoje o prolongamento dos apoios ao gasóleo agrícola até ao final do ano, bem como apoios para o setor da pesca. O anúncio foi feito pelo Primeiro-Ministro Luís Montenegro no balanço do Conselho de Ministros realizado hoje em Bragança.
3: Uma das decisões que tomamos foi precisamente a de prolongar até ao final do ano o apoio extraordinário ao gasóleo agrícola, que se consagra com 10 cêntimos por litro, um regime que esteve em vigor até 30 de junho e que nós prolongamos agora de 30 de junho até 31 de dezembro. É nesta área particular uma outra medida às muitas que temos vindo a implementar e decidir para mitigar, diminuir o impacto, que é, de facto, muito, muito significativo do aumento do preço dos combustíveis na vida das pessoas, na vida das famílias, na vida das empresas, na vida das instituições.
2: Este apoio destina-se aos setores agrícola, florestal, das pescas ou da aquicultura e representa uma despesa superior a 15 milhões de euros que será suportada pelo Orçamento do Estado. O Conselho de Ministros também aprovou os já anunciados novos apoios para o setor da pesca no valor de 13 milhões de euros, também com o objetivo de compensar o aumento dos preços dos combustíveis. O próximo Conselho de Ministros tomará decisões para os setores dos transportes, bombeiros e instituições particulares de solidariedade social. Hoje o preço do barril de petróleo Brent voltou a ultrapassar a barreira dos 100 dólares. O Conselho de Ministros de hoje aprovou também o novo modelo de concurso docente. Na próxima semana, as escolas, desde o pré-escolar

0: ao ensino secundário passam a contratar professores diariamente. Segundo o Ministro da Educação, Fernando Alexandre, será um concurso que permitirá reduzir drasticamente o tempo em que os alunos estão sem aulas. As aulas arrancam oficialmente no final desta semana, a 11 de setembro, para os alunos do ensino básico. Já os alunos do ensino secundário começam mais tarde, a 21 de setembro, após o adiamento decidido pelo Governo, tendo em conta os problemas registados com o processo de classificação digital dos exames nacionais. E metade dos alunos inscritos para a época extraordinária dos exames nacionais do ensino secundário faltou às provas. Dados do Ministério da Educação, que registam uma taxa de desistência de 49,6%, quase 44 mil alunos do 11º e 12º anos inscreveram-se para a época especial criada este ano pelo Ministério da Educação para garantir que nenhum aluno seria prejudicado pelos problemas registados durante a avaliação digital e divulgação das notas da primeira fase dos exames nacionais. No entanto, compareceram apenas cerca de 22 mil alunos às 23 provas realizadas entre os dias 3 e 8 de setembro. O exame de português foi a prova com mais alunos inscritos e com mais faltas. A Comissão Europeia concedeu à Espanha quase 115 milhões de euros em ajuda para gerir a situação no enclave norte-africano de Ceuta, após a chegada em massa ilegal de migrantes vindos de Marrocos no final de julho. A Comissão Europeia informou hoje que os recursos aprovados vão ser utilizados para reforçar a vigilância das fronteiras, adquirir equipamento e mobilizar pessoal adicional. Além dos quase 115 milhões de euros, a Frontex, a Europol e a Agência da União Europeia para o Asilo responderam favoravelmente ao pedido apresentado por Espanha para reforçar o apoio operacional em Ceuta. Mais de 2 mil voos foram cancelados em apenas 2 dias no Reino Unido. Em causa está uma falha técnica que afetou o sistema de controle de tráfego aéreo do país. O aeroporto mais afetado é o de Heathrow, em Londres. Até ao momento teve de cancelar 120 chegadas e 67 partidas previstas. O responsável da operadora britânica de controle de tráfego aéreo descartou hoje, em declarações à BBC Rádio, que o problema técnico tivesse sido causado por um ciberataque e garantiu que seria levada a cabo uma investigação exaustiva para esclarecer o que aconteceu.
1: Tarde de quarta-feira, 9 de setembro, na sua Rádio Marginal. Início de hora com os Temptations. Daqui a pouco há Test Drive. Boa tarde.

tarde de quarta-feira na sua rádio marginal com Papa Was a Rolling Stone, um tema emblemático dos Temptations. E agora, para dançar, Purple Disco Machine, juntamente com Retrosonics, esta chama-se Ghost Town, e depois Young Disciples, Apparently Nothing. São as próximas propostas nesta tarde de quarta-feira.

Na Rádio Marginal com Young Disciples e Carleen Anderson, Apparently Nothing, para trás Purple Disco Machine. Daqui a pouco pode contar com o Test Drive e a música que está em destaque toda esta semana e pertence a Jungle. Entretanto, India Sean para ouvir. Boa tarde.

0: India Sean, na sua rádio marginal, com Marmalade. A seguir, um tema de Sade, mas revisto pela dupla You and Me, por parte de Dallas Green e Pink. Passa já a seguir.
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É um tema original de Sade, No Ordinary Love, pela dupla You Plus Me, You and Me, de Pink e City and the Colour, do músico Dallas Green. Agora, If I Gave You My Love, Myron and the Soul Investigators, para ouvir agora, e depois proposta nacional, Branco e Mara Andrade. Boa tarde.

Branco e Mara Andrade na sua rádio marginal Reserva para Dois. Está nos 98.1 no FM, também na internet, emissão online em marginal.fm. Agora com Fica, Love Funk e depois Jalen Negonda, Burning Temptation. Boa tarde.

0: Rádio Marginal nos 98.1, Jela Negonda, Burning Temptation, também Love Funk, proposta a cargo de Fica. Daqui a pouco pode contar com o Test Drive, música de Jungle em destaque toda a semana, e já a seguir Marvin Gaye, Soon I'll Be Loving You. Boa tarde.
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Na Rádio Marginal, a oportunidade para ouvir Soon I'll Be Loving You, com roupagens mais modernas, remistura de Salam para uma música então de Marvin Gaye. Dentro de instantes há Test Drive, em destaque toda a semana uma música de Jungle, mas entretanto Eka, Last Chance to Dance. Boa tarde.

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Os Jungle explicam Sunshine como se alguém tivesse pegado na música deles, retirado um sample e com esse sample construído uma canção totalmente diferente. Um conceito só possível para quem vive em paz com a sua arte. E esse parece ser cada vez mais o conceito dos Jungle. Filtrar ideias pelas ferramentas que dispõem e criar música original. As influências são claras: soul, disco, jazz e, de forma direta, música brasileira, como Sérgio Mendes, Gal Costa e Marcos Val na linha da frente.

são os Jungle, toda a semana no Test Drive com Sunshine. Estamos quase a chegar às 5, já a seguir notícias com Sofia Simões. Até lá, The Way, por parte de Wilson. Boa tarde.

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1: Notícias na Rádio Marginal com Sofia Simões. Boa tarde.
2: Muito boa tarde. Na próxima semana, as escolas, desde o pré-escolar ao ensino secundário, passam a contratar professores diariamente. O novo modelo de concurso do centro foi aprovado hoje na reunião do Conselho de Ministros que decorreu em Bragança. Segundo o Ministro da Educação, Fernando Alexandre, será um concurso que permitirá reduzir drasticamente o tempo em que os alunos estão sem aulas, ou seja, as escolas podem procurar professores para substituir aqueles que ficam doentes ou se reformam. As aulas arrancam oficialmente no final desta semana, a 11 de setembro, para os alunos do ensino básico. Já os alunos do ensino secundário começam mais tarde, a 21 de setembro, após o adiamento decidido pelo Governo, tendo em conta os problemas registados com o processo de classificação digital dos exames nacionais. E o Conselho de Ministros decidiu ainda pelo prolongamento dos apoios ao gasóleo agrícola até ao final do ano, bem como apoios para o setor da pesca. O anúncio é feito pelo Primeiro-Ministro Luís Montenegro.
3: Uma das decisões que tomamos foi precisamente a de prolongar até ao final do ano o apoio extraordinário ao gasóleo agrícola, que se consagra com 10 cêntimos por litro, um regime que esteve em vigor até 30 de junho e que nós prolongamos agora de 30 de junho até 31 de dezembro. É nesta área particular uma outra medida, às muitas que temos vindo a implementar e decidir, para mitigar, diminuir o impacto, que é, de facto, muito, muito significativo do aumento do preço dos combustíveis na vida das pessoas, na vida das famílias, na vida das empresas, na vida das instituições.
2: Este apoio destina-se aos setores agrícola, florestal, das pescas ou da aquicultura e representa uma despesa superior a 15 milhões de euros que será suportada pelo Orçamento do Estado. O Conselho de Ministros também aprovou os já anunciados novos apoios para o setor da pesca, no valor de 13 milhões de euros, também com o objetivo de compensar o aumento dos preços dos combustíveis. O próximo Conselho de Ministros tomará decisões para os setores dos transportes, bombeiros e instituições particulares de solidariedade social. Hoje o preço do barril de petróleo Brent voltou a ultrapassar a barreira dos 100 dólares. 16 estradas continuam encerradas, 8 meses depois do mau tempo que assolou Portugal continental. Outras 4 continuam também condicionadas por exigirem intervenções muito complexas. A revelação foi feita hoje pelo Ministro das Infraestruturas e Habitação no Parlamento. Miguel Pinto Luz salientou que na sequência das tempestades registaram-se 3.444 ocorrências na rede rodoviária nacional, sendo que destas, 336 correspondiam a cortes totais de estradas. Segundo o governante, também na ferrovia o impacto foi muito grande, com 681 ocorrências. A linha da Beira Baixa deverá abrir já no próximo dia 20 de setembro e a linha do Oeste deverá abrir de forma faseada por troços, mas na totalidade só no início do próximo ano. 177 trabalhadores do hotel Cascais Miragem vão ser despedidos. A informação foi avançada hoje em comunicado pelo Sindicato dos Trabalhadores na Indústria de Hotelaria, Turismo, Restaurantes e Similares do Sul, que instou os afetados a impugnar o processo. A estrutura sindical indicou que, em conjunto com os trabalhadores, apresentou à administração diversas propostas e alternativas para evitar o despedimento coletivo ou, pelo menos, reduzir o seu impacto. Contudo, a administração recusou as soluções apresentadas e decidiu avançar com os despedimentos. A estrutura sindical aguarda ainda uma reunião solicitada com o secretário de Estado do Trabalho. O hotel Cascais Miragem deve encerrar a partir de 1 de novembro para obras estruturais.
1: Está na Rádio Marginal nesta tarde de quarta-feira, abertura de hora com Prince. Daqui a pouco, agenda marginal. Há também informação de trânsito. Boa tarde.

Rádio Marginal com música de Prince em recordação, Money Don't Matter Tonight. Abertura de hora então com Prince. Daqui a pouco, agenda marginal. Há também informação de trânsito. Entretanto, It's All Good por parte de Bobby Saint. Boa tarde.

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1: A Gulbenkian Música abre nova temporada com um ciclo dedicado a Gheorghe Kurtág e Betsy Jolas, dois grandes nomes da música contemporânea que nasceram em 1926, há precisamente 100 anos. De 9 a 12 de setembro, na Fundação Carlos Gulbenkian, há 3 concertos. Já esta noite, os Fragmentos de Kafka, amanhã A Little Summer Suite, com obras para orquestra, e um concerto do Quarteto de Otima, na quinta-feira, com música de Kurtág, Jolas, Ravel e Bartók. A entrada é gratuita mediante levantamento de bilhete. O concerto desta noite arranca às 20 horas, amanhã e na quinta-feira, às 7 da tarde. A nova temporada da Gulbenkian Música, para conferir na Fundação Carlos Gulbenkian. O Motel X está a celebrar 20 anos e entre os muitos filmes que passam hoje no Cinema São Jorge, destaque para Hollow Warrior. Realizado por Ben Sotak, o filme acompanha Pumpkin, interpretada por Millie Shapiro, conhecida do filme Hereditary. Depois do apocalipse, é a última rapariga viva na Terra. Na noite de Halloween, procura de forma desesperada alguma companhia, mas quando finalmente alguém bate à sua porta, percebe que a ameaça pode estar mais perto do que imaginava. Uma história de sobrevivência com apocalipse, Halloween, humor negro e terror. Para ver às 21h20, na sala principal do Cinema São Jorge, o Motel X continua a celebrar os 20 anos até ao próximo dia 13 de setembro.
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0: está na Rádio Marginal e com Otis Kane e Aaron Childs, juntos em I'll Never Say No. Também Tony Braxton, Come On Over Here. Isto depois de termos escutado também propostas culturais, agenda marginal, para voltar a ouvir as vezes que quiser em formato de podcast no site da rádio em marginal.fm. 5 horas e 19 minutos. Agora a informação de trânsito na A5 no sentido Lisboa-Cascais. Abrandamento na subida do Monsanto e abrandamento entre Linda a Velha e Oeiras. IC19 à fila de Alfragide até Queluz. No sentido inverso, fila entre Terceira e Queluz. Na segunda circular, sentido Benfica-Aeroporto, à fila das Torres de Lisboa até ao Campo Grande. E no sentido inverso, abrandamento do relógio até ao Campo Grande. Na ponte 25 de Abril, à fila de Campo Polido até à ponte. Acessos preenchidos e na A2 à fila do nó de Almada até à saída para A5 em Lisboa. A Marginal não apresenta filas.
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0: Os Jungle que passaram há pouco no Test Drive, mas aí com um tema novo, aqui uma canção já com alguns anos, Heavy California, os Jungle na Rádio Marginal. Daqui a pouco a previsão da meteorologia para amanhã, já a seguir, Here I Am, Come and Take Me, por parte de Seal. Boa tarde.
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Na Rádio Marginal, nos 98.1, com Bonobo e Joy Crooks, Always On Your Side. Também nesta tarde de quarta-feira, a voz de Seal, Here I Am, Come and Take Me. Daqui a pouco o espaço é bom saber, uma boa notícia para ouvir sempre na sua Marginal, todos os dias. Entretanto, a previsão da meteorologia, amanhã, quinta-feira, 10 de setembro, pode esperar uma máxima de 30 graus para a zona de Lisboa, céu pouco nublado, a norte no Porto máxima de 24, Faro com o sol a brilhar deve chegar uma máxima de 30 graus.

Está na Rádio Marginal, últimas propostas, primeiro com Galante, Tablo e Eric Nam, Cave Me In, entretanto Le Flex e Aki Graham, o tema Don't Look Any Further. Daqui a pouco é bom saber, entretanto olhamos para a informação de trânsito, para o seu regresso a casa. Na Marginal, há fila em Algés em direção a Cascais, há 5 sentido Lisboa-Cascais, há fila na subida do Monsanto e abrandamento entre Linda a Velha e Oeiras. No IC19 há fila de Alfragide até Queluz, no sentido inverso, fila entre Tercena até Queluz. Na segunda circular, sentido Benfica-Aeroporto, há fila das Torres de Lisboa até ao Campo Grande, no sentido inverso, fila da Encarnação até ao Campo Grande. Na ponte 25 de Abril, fila de Campo Luís até à ponte, os acessos estão preenchidos. E na A2, há fila do nó de Almada até à saída para A5 em Lisboa.

0: A dupla Everything But A Girl nestes últimos minutos, Cross My Heart. Daqui a pouco o espaço é bom saber, pode sempre contar com uma boa notícia, mas antes, e passa já a seguir, Message of Love de Simon Law. Boa tarde.
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1: Há mais de 60 mil anos, grupos de Homo sapiens no sul de África já gravavam padrões geométricos complexos em cascas de ovos de avestruz. Um novo estudo analisou 112 fragmentos encontrados na África do Sul e na Namíbia e concluiu que os desenhos não eram feitos ao acaso. Mais de 80% apresentam padrões organizados com linhas paralelas, ângulos próximos dos 90 graus, grelhas e formas repetidas. Segundo os investigadores, estas gravuras mostram que os nossos antepassados já conseguiam planear mentalmente formas e organizar o espaço de acordo com regras abstratas. As cascas terão provavelmente sido utilizadas como recipientes para transportar água. Para os cientistas, estas marcas constituem uma das primeiras evidências de uma forma estruturada de pensamento geométrico e ajudam a compreender a evolução da capacidade humana para criar sistemas simbólicos.
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Na rádio Marginal Party Pupils, na companhia de Mayor Hawthorne, Baby Come Back. Antes é bom saber, para voltar a conferir no site da rádio em marginal.fm. Já a seguir há notícias com Sofia Simões. Até lá, Fat Freddy's Drop, Macan, para ouvir. Boa tarde.

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1: 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Boa tarde.
2: Muito boa tarde. O Chega vai requerer a audição parlamentar urgente do Diretor Nacional da Polícia Judiciária. O objetivo é discutir as informações transmitidas à Ministra da Justiça relativas à destruição de químicos apreendidos na Operação Pacacoba, quando Luís Neves liderava a instituição. Em declarações aos jornalistas no Parlamento, André Ventura afirmou que o partido quer ouvir o responsável pela Polícia Judiciária para que possa dizer em viva voz que informações transmitiu à Ministra da Justiça sobre o caso.
3: Decidimos hoje chamar ao Parlamento o Sr. Diretor Nacional da Polícia Judiciária para que possa dizer aqui, em viva voz, o que é que aconteceu com tudo isto, que informações transmitiu à Sra. Ministra da Justiça, que informações transmitiu sobre a apreensão do material roubado, que informações transmitiu sobre o material apreendido e se é verdade o que a Sra. Ministra da Justiça diz, que a Polícia Judiciária lhe mentiu e lhe deu informação errada. O Chega decidiu também fazer isto porque entende que é tempo de que os responsáveis políticos não estejam sempre a tirar para cima da polícia as responsabilidades que eles próprios têm.
2: O pedido do Chega surge depois desta manhã a Ministra da Justiça ter afirmado no Parlamento que ninguém mentiu sobre o valor relativo à destruição de químicos apreendidos na operação, depois de informações contraditórias da sua tutela e do Ministro da Administração Interna, Luís Neves. O Primeiro-Ministro defendeu hoje uma reflexão sobre os resultados do estudo PISA. Luís Montenegro, no final da reunião do Conselho de Ministros que decorreu em Bragança, considerou que não foi o melhor e disse que o esforço do Governo vai no sentido de reimplementar uma cultura de exigência e qualidade. Os resultados da mais recente edição do PISA, estudo realizado pela Organização para a Cooperação e Desenvolvimento Económico, dão conta que pioraram os resultados dos alunos portugueses, a leitura, matemática e ciências. O chefe do governo disse que é preciso fazer uma avaliação e concluir que o resultado obtido não foi o melhor e, portanto, as decisões também não terão sido as melhores. O Conselho de Ministros aprovou ainda o novo modelo de concurso docente. Na próxima semana, as escolas, desde o pré-escolar ao ensino secundário, passam a contratar professores diariamente. Segundo o Ministro da Educação, Fernando Alexandre, será um concurso que permitirá reduzir drasticamente o tempo em que os alunos estão sem aulas. Ou seja, as escolas podem procurar professores para substituir aqueles que ficam doentes ou se reformam. As aulas arrancam oficialmente no final desta semana, a 11 de setembro, para os alunos do ensino básico. Já os alunos do ensino secundário começam mais tarde, a 21 de setembro, após o adiamento decidido pelo Governo, tendo em conta os problemas registados com o processo de classificação digital dos exames nacionais. O Conselho de Ministros decidiu ainda pelo prolongamento dos apoios ao gasóleo agrícola até ao final do ano, bem como apoios para o setor da pesca. 177 trabalhadores do Hotel Cascais Miragem vão ser despedidos. A informação foi avançada hoje em comunicado pelo Sindicato dos Trabalhadores na Indústria de Hotelaria, Turismo, Restaurantes e Similares do Sul, que instou os afetados a impugnar o processo. A estrutura sindical indicou que, em conjunto com os trabalhadores, apresentou à administração diversas propostas e alternativas para evitar então o despedimento coletivo ou, pelo menos, reduzir o seu impacto. Contudo, a administração recusou as soluções apresentadas e decidiu avançar com os despedimentos. A estrutura sindical aguarda ainda uma reunião solicitada com o secretário de Estado do Trabalho. O Hotel Cascais Miragem deve encerrar a partir de 1 de novembro para obras estruturais. No futebol, hoje há novamente Liga dos Campeões. O Sporting recebe os turcos do Galatasaray no encontro da primeira jornada da fase de Liga. O encontro entre Sporting e Galatasaray está agendado para as 8 da noite. As imagens essas passam em direto na Sport TV.
1: Rádio Marginal nesta tarde de quarta-feira. Daqui a pouco pode contar com A Minha Praia, uma sugestão musical de Luís Montes. Abertura de hora com Nina Simão. Boa tarde.

Rádio Marginal, tarde de quarta-feira e início de hora com Nina Simão, na remistura de Groove Finder, Ain't Got No, I Got Life. E agora, a versão de Jafunk e Otis Kane para o clássico de Curtis Mayfield, Move On Up. Logo a seguir, A Minha Praia com Luís Montes. Boa tarde.

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1: A Mel Arena vai estar cheia para receber os 50 anos de sucessos do Djavan. Dia 11 de outubro, vamos poder ver e ouvir a carreira de sucessos do brasileiro Djavan. Este tema é obrigatório. Faz certamente parte do alinhamento Sina.

0: A dupla Nars Barclay, CeeLo Green e Danger Mouse, o produtor Danger Mouse, Crazy. Também estivemos com a Minha Praia, uma sugestão musical de Luís Montes, para ouvir também no site da rádio marginal.fm. 6 horas e 17, agora a informação de trânsito. Há 5 no sentido Lisboa-Cascais à fila na subida do Monsanto e entre Linda a Velha e Oeiras. No IC19, fila entre Alfragide até Queluz. No sentido inverso, há fila entre Tercena até Queluz. Na segunda circular, sentido Benfica-Aeroporto, há fila de Pinamanica até ao Campo Grande. No sentido inverso, fila da Encarnação até ao Campo Grande. Na ponte 25 de Abril, fila de Campo Lido até à Ponte. Os acessos estão preenchidos. Na A2, há fila do nó de Almada até à saída para a A5 em Lisboa. Na Marginal, há fila em Algés em direção a Cascais.
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0: M.T. Jones na Rádio Marginal, Put Me Through. Já a seguir, Who Says, de John Mayer. Daqui a pouco pode contar com a informação de trânsito, também a previsão da meteorologia. Mais à frente, Super Toast, edição de quarta-feira. Boa tarde.
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Jazz Music é um tema de D-Fez. Vontade de música jazz, mas com ritmos mais eletrónicos também. Atrás, um tema por parte de John Mayer. Daqui a pouco há Super Toast, 6:30, e agora a previsão da meteorologia para amanhã, quinta-feira, 10 de setembro, máxima de 30 graus para Lisboa. O Porto deve chegar a uma máxima de 24 e Faro registra amanhã uma temperatura máxima de 30 graus.

0: está na Marginal nesta tarde de quarta-feira e na companhia dos The Sacred Souls, eles que recentemente passaram por Portugal, atuaram no Festival Jardins do Marquês Oeiras Valley. Can I Call You Rose? Perguntam os The Sacred Souls. Também I Wanna Get Next to You por parte de Raquel Rodrigues. 23 minutos das 7, há informação de trânsito para conferir. Há 5, sentido Lisboa-Cascais, fila na subida do Monsanto entre Linda a Velha e Oeiras. IC19, há fila de Alfragide até Queluz, no sentido inverso, fila entre Terceira até Queluz. Na segunda circular, sentido Benfica-Aeroporto, fila de Pinamanica até ao Campo Grande. No sentido inverso, há fila da Encarnação até ao Campo Grande. No ponto 25 de Abril, fila de Campolide até à Ponte, acessos preenchidos. E na A2, há fila do nó de Almada até à saída para a A5 em Lisboa.
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0: É um tema de Sarah Vaughan com remistura de Gotham Project, Whatever Lola Wants. Daqui a pouco há Super Toast e já a seguir, Gabriel. Boa tarde.
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0: 98.1, Rádio Marginal, Give Me a Little More Time, canção de Gabriel. E agora, edição desta quarta-feira de Super Toast.
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2: 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Xangai é um centro de inovação à escala de uma cidade inteira. 26 milhões de pessoas, dados, inteligência artificial e serviços, tudo em movimento. 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Eu sou o Manuel Gênio, um avatar da Instinct, e trago-lhe as notícias das empresas que lideram a nova economia. Deixo-lhe as mais recentes inovações e movimentos estratégicos da Meta, Nvidia e OpenAI.
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2: A Meta apresentou o Muse Glimmer, um modelo de inteligência artificial criado para funcionar diretamente em computadores pessoais. Tem 30 mil milhões de parâmetros e não depende da cloud nem de uma ligação à internet. O sistema pode escrever código, analisar imagens e documentos e executar tarefas em várias etapas. A Meta disponibilizou o modelo em código aberto, permitindo aos programadores descarregá-lo e adaptá-lo. A Nvidia juntou 6 grandes empresas financeiras para canalizar mais de 500 mil milhões de dólares para novas infraestruturas de inteligência artificial. O objetivo é financiar centros de dados e capacidade de computação à medida que a procura por AI aumenta. A Nvidia pode vir a garantir até 125 mil milhões de dólares dos projetos, mas a maior parte do capital deverá vir de investidores externos. A OpenAI comprou a NextSlide, uma startup que usa inteligência artificial para criar apresentações. A equipa da empresa vai juntar-se à OpenAI para trabalhar diretamente no ChatGPT. Os termos financeiros do negócio não foram divulgados. Fundada por Ahmed Peshri, a NextSlide transforma instruções, documentos e pesquisa em apresentações editáveis. A operação é mais do que apenas a aquisição da plataforma, mas também aquisição de talento da equipa da NextSlide. A tecnologia deve vir a ser integrada no ChatGPT e aproxima-o de soluções como o PowerPoint, o Canva e o Gamma. O negócio foi fechado no início de 2026, mas só agora foi tornado público. Saiba mais sobre inovação e nova economia em supertoast.pt.

Amor Vem Cá, tema de Armandinho. Estamos quase a chegar às 7 antes das notícias com Sofia Simões, Seu Jorge e Marisa Monte. Marisa Monte, que já no próximo dia 18 vai estar em Portugal, na Mel Arena, concerto em que será acompanhada por uma grande orquestra. Aqui com Seu Jorge, quando chego, até às 7.

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2: Muito boa tarde. O Chega vai requerer a audição parlamentar urgente do Diretor Nacional da Polícia Judiciária. O objetivo é discutir as informações transmitidas à Ministra da Justiça relativas à destruição de químicos apreendidos na Operação Pacacoba, quando Luís Neves liderava a instituição. Em declarações aos jornalistas no Parlamento, André Ventura afirmou que o partido quer ouvir o responsável pela Polícia Judiciária para que possa dizer que informações transmitiu à Ministra da Justiça sobre o caso.
3: Decidimos hoje chamar ao Parlamento o seu Diretor Nacional da Polícia Judiciária para que possa dizer aqui, em viva voz, o que é que aconteceu com tudo isto, que informações transmitiu à Senhora Ministra da Justiça, que informações transmitiu sobre a apreensão do material roubado, que informações transmitiu sobre o material apreendido e se é verdade o que a Senhora Ministra da Justiça diz, que a Polícia Judiciária lhe mentiu e lhe deu informação errada. O Chega decidiu também fazer isto porque entende que é tempo que os responsáveis políticos não estejam sempre a tirar para cima da polícia as responsabilidades que eles próprios têm.
2: O pedido do Chega surge depois desta manhã, Ministra da Justiça, ter afirmado no Parlamento que ninguém mentiu sobre o valor relativo à destruição de químicos apreendidos na operação, depois de informações contraditórias da sua tutela e do Ministro da Administração Interna, Luís Neves. O suplemento extraordinário aos pensionistas não vai desequilibrar as contas públicas. A garantia foi deixada hoje pela Ministra do Trabalho, Solidariedade e Segurança Social, Rosário Palma Ramalho.
4: Este governo é um governo responsável e por isso esperou até, aliás, mais do que teve que esperar nos anos anteriores, porque a nossa situação do ponto de vista da execução orçamental este ano não é tão favorável como a dos outros anos, por razões que ultrapassam por completo até a dimensão nacional. Como sabe, temos uma guerra, houve que fazer despesas muito extraordinárias nessas matérias e, portanto, tivemos que esperar um bocadinho mais para ver a execução orçamental para saber se tínhamos esta folga ou não. Mas é sempre uma folga, portanto, não desequilibrará as contas públicas.
2: A Ministra do Trabalho, que esteve hoje na inauguração de uma nova aula formativa no Instituto de Emprego e Formação Profissional, em Bragança, adiantou ainda que a medida vai custar cerca de 400 milhões de euros e vai ser custeada pelo Orçamento Geral do Estado. Cerca de 90% dos pensionistas vão ser abrangidos. O preço do cabaz alimentar de produtos essenciais voltou a aumentar na última semana, está agora nos 255,26 euros. As contas são da DEC Proteste. O valor representa uma subida de 52 cêntimos face à última semana de agosto. Segundo os cálculos da Associação para a Defesa do Consumidor, o cabaz composto por 63 produtos essenciais aumentou mais de 13 euros desde o início do ano. O município de Almada vê com bons olhos que o abastecimento de água seja feito através de Castelo de Bode, mas sublinha a necessidade de o governo autorizar o investimento necessário para levar a água até à margem sul. A autarquia no distrito de Setúbal reagiu assim ao anúncio de hoje da Ministra do Ambiente de que o governo quer ter dentro de 4 meses uma solução para a falta de água na margem sul, partindo da barragem de Castelo de Bode ou do Rio Tejo. Maria da Graça Carvalho falava numa audição na Comissão de Ambiente no Parlamento. O Conselho de Almada viveu nos últimos meses uma crise no abastecimento de água. No futebol hoje há novamente Liga dos Campeões. O Sporting recebe os turcos do Galatasaray num encontro da primeira jornada da fase Liga. O encontro entre Sporting e Galatasaray está agendado para as 8 da noite, ou seja, para daqui a sensivelmente uma hora. As imagens essas passam em direto na Sport TV.
1: Rádio Marginal, esta hora começa com Duran Jones and the Indications. Daqui a pouco pode contar com poesia, Sandra Pimenta e o seu Às Vezes o Paraíso. Boa tarde.
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Final da tarde de quarta-feira, 9 de setembro, arranque de hora com Duran Jones and the Indications, o tema Smile. Daqui a pouco há informação de trânsito, pode contar também com poesia, às vezes o paraíso, com Sandra Pimenta. Entretanto, Midnight Visa é uma música de Cella Stone. Boa tarde.

Na Rádio Marginal com Alicia Keys, ainda vai rodando em fundo, Aleluia. 7:18. Antes também Change com Love for Love e Midnight Visa por parte de Cella Stone. Dentro de alguns instantes pode contar com Às Vezes o Paraíso com Sandra Pimenta. Antes disso há Ladies por parte de Lee Fields. Mas entretanto a dupla Kings of Convenience, Gold for the Price of Silver. 7:18, boa tarde.

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1: 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Palavras de amor, de esperança, de imenso amor, de esperança louca. Palavras nuas que beijas quando a noite perde o rosto. Palavras que se recusam aos muros do teu desgosto. 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Há palavras que nos beijam. Alexandre O'Neill.
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0: está na companhia de Sienna Spiral, Material Lover, que colamos com a edição de hoje de Às Vezes o Paraíso, Poesia Todos os Dias com Sandra Pimenta, na sua Rádio Marginal, 7 horas e 33 minutos, e voltamos a conferir a previsão da meteorologia para amanhã, quinta-feira, 10 de setembro. Céu pouco nublado na zona de Lisboa, a previsão indica uma máxima de 30 graus, a norte no Porto com nuvens, máxima de 24 graus, e mais a sul, em Faro, máxima a rondar os 30 graus.
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6 Minutes Till Sunrise com Sugar and Spice nesta tarde de quarta-feira, final da tarde de quarta-feira, 9 de setembro, e voltamos a conferir o estado do trânsito a esta hora. Na Marginal há fila no final da reta do Dafundo em direção a Cascais, há 5 sentido Lisboa-Cascais, há fila na subida do Monsanto e entre Miraflores e Oeiras. No IC19 há fila de Alfragide até que a Luz, no sentido inverso há fila à chegada à Pinamanique. Segunda circular, sentido Benfica ao Porto, lentidão de Pinamanique até ao Campo Grande. No sentido inverso, à fila da Encarnação até ao Campo Grande. Na ponte 25 de Abril, fila de Campo Lido até à ponte, acessos preenchidos. E na A2, à fila do Nó de Almada até à saída para A5 em Lisboa. Boa viagem e um bom regresso a casa. 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

0: Rádio Marginal com Harry Connick Jr., o tema Your Song, e já a seguir, Avenida Marginal com Luís Talete. Boa tarde.
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1: Michael Gray está de volta ao seu terceiro disco de estúdio, é You and Me, e sucede ao brilhante disco de 2024, Optimism, que inclui o grande sucesso.

O feito na evolução do anterior Optimism, num balanço entre instrumentos analógicos e samplers e um grupo de vocalistas escolhidos a dedo. Destaque para a colaboração de Brand Mass, que canta em quatro temas do álbum, entre eles a versão de Session Don't Have a Wonder de Maxwell e I Like the Way, música boa em destaque na

0: e Brad Mass encontram-se numa canção sobre desejos. I Like the Way expressa a química entre duas pessoas, o prazer de estar junto. O tema está no álbum You and Me de Michael Gray e passa hoje o dia em destaque na Avenida. Para ouvir em podcast, em marginal.fm. 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

Leon Bridges na sua rádio marginal, Ain't Got Nothing On You. Para trás, Avenida Marginal, com Luís Talete. Entretanto, há Jordan Riquet agora, Nerve. Boa tarde.

Últimos minutos com Jalen Ngonda, Hang It On The Shelf, também Jordan Raquel lá atrás. Até às 8, Back to Black por Benny e à hora certa, notícias com Sofia Simões. Também é.

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1: Muito boa noite. O presidente da Ucrânia viajou entre a Moldávia e a capital norueguesa para participar no funeral do rei Harald V e o avião em que seguia quase foi atingido por um drone. Em declarações à televisão pública norueguesa, NRK, o primeiro-ministro da Noruega adiantou que o avião, onde seguia Volodymyr Zelensky, quase foi interceptado por um drone. Zelensky chegou a Oslo, vindo da Moldávia, ontem à noite, para participar então no funeral do rei Harald V. O presidente ucraniano aproveitou também a visita para reunir com o primeiro-ministro norueguês com o intuito de discutir a guerra na Ucrânia. O Chega vai requerer a audição parlamentar urgente do diretor nacional da Polícia Judiciária. O objetivo é discutir as informações transmitidas à ministra da Justiça relativas à destruição de químicos apreendidos na Operação Pacacova, quando Luís Neves liderava a instituição. Em declarações aos jornalistas no Parlamento, André Ventura afirmou que o partido quer ouvir o responsável pela Polícia Judiciária para que possa dizer que informações transmitiu à Ministra da Justiça sobre o caso.
2: Decidimos hoje chamar ao Parlamento o seu Diretor Nacional da Polícia Judiciária para que possa dizer aqui, em viva voz, o que é que aconteceu com tudo isto, que informações transmitiu à Senhora Ministra da Justiça, que informações transmitiu sobre a apreensão do material roubado, que informações transmitiu sobre o material apreendido e se é verdade o que a Senhora Ministra da Justiça diz, que a Polícia Judiciária lhe mentiu e lhe deu informação errada. O Chega decidiu também fazer isto porque entende que é tempo de que os responsáveis políticos não estejam sempre a tirar para cima da polícia as responsabilidades que eles próprios têm.
1: O pedido do Chega surge depois de esta manhã a Ministra da Justiça ter afirmado no Parlamento que ninguém mentiu sobre o valor relativo à destruição de químicos apreendidos na operação, depois de informações contraditórias da sua tutela e do Ministro da Administração Interna, Luís Neves. O julgamento de uma providência cautelar para travar a urbanização da Quinta dos Ingleses no Conselho de Cascais teve início hoje no Tribunal de Sintra. Em causa está uma ação popular movida pelo Movimento 66 pela Quinta contra o município de Cascais. Providência cautelar entregue. O ano passado terminou a paragem dos trabalhos. Na primeira sessão do julgamento foram inquiridas 3 das 5 testemunhas arroladas pelo Movimento 66. Segundo avançou a agência Lusa, Ana Beran, coautora da ação popular. Os requerentes desta ação defendem que os 52 hectares da Quinta dos Ingleses sejam preservados como parque urbano e extensão natural da praia, contestando assim o projeto previsto para o local que contempla 850 apartamentos, um centro comercial e um hotel. A próxima sessão do julgamento está agendada para sexta-feira. O preço do cabaz alimentar de produtos essenciais voltou a aumentar na última semana, está agora nos 255,26 €. As contas são da Deco Proteste. O valor representa uma subida de 52 € face à última semana de agosto. Segundo os cálculos da Associação para a Defesa do Consumidor, o cabaz composto por 63 produtos essenciais já aumentou mais de 13 € desde o início do ano.

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1: Oasis.
2: Oasis.
1: The world's biggest rock band.
3: The popularity likened to that of the Beatles.
4: The pop group Oasis.
5: Se ainda não conseguiu ultrapassar o regresso dos Oasis, esta semana há uma boa desculpa para voltar aos anos 90. Chega ao cinema, já amanhã, o documentário Oasis, Don't Look Back in Anger. São pouco mais de duas horas dedicadas à subida meteórica de uma das bandas britânicas mais importantes das últimas décadas. No centro da história estão, obviamente, Liam e Noel Gallagher. Dois irmãos, muitas canções que ficaram para a história e uma relação que também deu muito que falar.
6: I just don't see myself on stage with Liam. I don't really want to be going back with the tension. Will it fall apart again?
5: Realizado por Willie Lovelace e Dylan Sultern, o documentário recupera o percurso dos Oasis e o fenómeno que transformou uma banda de Manchester num fenómeno mundial. Oasis, Don't Look Back in Anger, nos cinemas a partir desta quinta-feira. E desta vez, não vale a pena olhar para trás com raiva.
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Os Jungles explicam Sunshine como se alguém tivesse pegado na música deles, retirado um sample e com esse sample construído uma canção totalmente diferente. Um conceito só possível para quem vive em paz com a sua arte. E esse parece ser cada vez mais o conceito dos Jungle. Filtrar ideias pelas ferramentas que dispõem e criar música original. As influências são claras: soul, disco, jazz e, de forma direta, música brasileira, como Sérgio Mendes, Gal Costa e Marcos Val na linha da frente.

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1: Há mais de 60 mil anos, grupos de Homo sapiens no sul de África já gravavam padrões geométricos complexos em cascas de ovos de avestruz. Um novo estudo analisou 112 fragmentos encontrados na África do Sul e na Namíbia e concluiu que os desenhos não eram feitos ao acaso. Mais de 80% apresentam padrões organizados com linhas paralelas, ângulos próximos dos 90 graus, grelhas e formas repetidas. Segundo os investigadores, estas gravuras mostram que os nossos antepassados já conseguiam planear mentalmente formas e organizar o espaço de acordo com regras abstratas. As cascas terão grelhas e formas repetidas. Segundo os investigadores, estas gravuras mostram que os nossos antepassados já conseguiam planear mentalmente formas e organizar o espaço de acordo com regras abstratas.

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1: A Mel Arena vai estar cheia para receber os 50 anos de sucessos do Djavan. Dia 11 de outubro, vamos poder ver e ouvir a carreira de sucessos do brasileiro Djavan. Este tema é obrigatório. Faz certamente parte do alinhamento Sina.

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1: Michael Gray está de volta ao seu terceiro disco de estúdio, é You and Me, e sucede ao brilhante disco de 2024, Optimism, que inclui o grande sucesso.

Bom feito na evolução do anterior optimismo, num balanço entre instrumentos analógicos e samplers e um grupo de vocalistas escolhidos a dedo. Destaque para a colaboração de Brand Mass, que canta em quatro temas do álbum, entre eles a versão de Session Don't Ever Wonder de Maxwell e I Like The Way, música boa em destaque na Avenida.

0: Michael Gray e Brent Mass encontram-se numa canção sobre desejos. I Like The Way expressa a química entre duas pessoas, o prazer de estar junto. O tema está no álbum You and Me de Michael Gray e passa hoje o dia em destaque na Avenida. Para ouvir em podcast, em marginal.fm.
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